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Mix 9:28 e o Maroon 5, This Love, Maroon 5, que ontem arrebentou no Rock in Rio, baita show que você conferiu na íntegra aqui na Mix. E ó, daqui a pouquinho, ao vivo da

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2: Mix agora 9h33, Cidade do Rock, chegando por aqui mais um show que você confere na Mix, a rádio oficial do Rock in Rio. Vamos chamar por lá a Karina Andrade, também a Nath Barão, marcando presença nos bastidores. Daqui a pouquinho tem uma musa subindo ao palco, meninas, muito boa noite.
4: Boa noite, Lu. Boa noite, ouvinte da Mix.
2: Gostei do boa noite, Lu, tá empolgada.
4: Olha, não, é porque a gente foi no clima do que você apresentou, gente.
2: Ah, sim.
4: Você
2: sim,
4: foi todo,
2: né?
4: Assim, sabe?
2: Vamos
4: foi melódico.
2: Mantendo o nível lá em cima sempre, né, meninas?
4: Com certeza.
2: Olha, maravilha.
4: Falando em manter o nível lá em cima, a gente teve hoje já shows incríveis que passaram pela Cidade do Rock. Então é bom lembrarmos que a mulherada tomou conta hoje, tá? A gente já teve Ivete Sangalo, a gente já teve Lola Young, a gente já teve Carol Biazin, que tem um baita vozeirão. Já tivemos até a Joelma, um dia diverso da mulherada por aqui. Só que ainda temos mais mulherada. Temos a Halsey.
2: Tá, oh, louco, hein?
4: Que vai subir daqui a pouquíssimo. Você viu essa reação, Nath, do Luciano, dos estúdios?
5: Eu ouvi.
2: O que vocês vão pegar no meu pé agora, meninas?
4: Não, por que você falou com tanta emoção da Halsey?
2: É diferenciado, né?
4: É diferenciado.
2: Fala uma emoção diferente.
4: Uhum. Bom, além de ela ser essa grande gata, bonita, maravilhosa cantora que é, enfim, ela tem outros atributos. Como, por exemplo, ela faz músicas muito incríveis, né? Ela tem um tom, que eu até comentei mais cedo no show da Lola Young, um pop confessional, que ela fala muito sobre a vida dela nas músicas, né? Inclusive a respeito de transtorno bipolar, a respeito de depressão, de ansiedade. Então eu acho isso muito legal, você inserir parte da sua vida e confessar mesmo, como se fosse um diário pessoal dentro das músicas.
2: Um diário. Eu acho que é muito importante hoje, o que tem se perdido, na minha visão, é a música, e na maior parte do tempo, virou um mero entretenimento. E a mensagem, às vezes, Nath, o pessoal acaba esquecendo, não é o caso da House.
5: É verdade, ela não deixa a mensagem falhar. E ela também é um grande ícone fashion. Ela, quem acompanha a House há muito tempo, sabe que ela teve muitos cabelos coloridos.
4: E ausência de cabelos.
2: E ó,
4: porque ela já raspou a cabeça também, né?
5: Também.
2: Bora
5: mas
2: pro
5: pra
2: palco?
4: O quê? Nós vamos transmitir, certo? Ao vivo?
2: Certíssimo.
4: Na íntegra, Luciano?
2: Ó, sente, ó. Começou.
4: Tá vindo?
2: Bora pro palco?
4: Por favor, agora, porque a gente vai ver daqui, tá?
2: Fiquem nos bastidores. Com suas gordices e quitutes. Halsey, ao vivo, aqui na Mix. Rock in Rio é aqui, ó.
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1: Mix agora 9h54, House ao vivo no Rock in Rio. You Should Be Sad. Essa música aí fala sobre... Sabe quando você toma um fora de alguém e depois você percebe e você fala, poxa, ainda bem sobre isso, viu? Daqui a pouco tem mais House ao vivo no palco mundo do Rock in Rio.
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6: Mix agora 9h58. Vamos voltar pro palco mundo, onde agora quem tá quebrando tudo é a House. Última noite de Rock in Rio e você confere os detalhes aqui na Mix.

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1: Mix agora 10 para as 11, fechando por aqui o show da Rose, que arrebentou nesse Rock in Rio. Vamos com a gente lá para a cidade do rock agora? Vamos chamar a Karina Andrade, a Nath Barão, as meninas quase cariocas já aqui da Mix, nessa última noite de Rock in Rio 2026. Showzaço, hein, meninas?
2: Que show incrível. Incrível. Estou impactadíssima, ainda mais com esse final de Lonely is the Muse, uma música do último álbum dela, maravilhoso. O show teve uma vibe meio rock também, não foi, Ká?
3: Exatamente. Olha, eu fiquei um pouco impressionada, na verdade.
1: Por quê?
3: Porque me surpreendeu positivamente o show da Halsey. Mas... e assim, por tudo. Não só por conta do figurino, e aí eu vou descrever pra você, ouvinte da Mix. Ela estava com um vestido branco super curto, com lingeries à mostra, tá? E aí, assim, umas meias super sensuais também.
2: Umas botas incríveis.
3: Só que, assim, ela teve uma atitude muito rock and roll, muito rockstar. E ela alternava entre cantar umas músicas mais baladinhas e umas músicas na base do berro mesmo, sabe? Com atitude rock and roll. Então, assim...
1: E era bem performática ali mesmo,
3: ela é,
1: né?
3: Performática. Ela pra você ter uma ideia, o tempo todo aqui na cidade do rock, bem na frente do palco, ficavam aquelas labaredas de fogo, assim, sabe? Dando um clima pesado. Tanto é que ela pediu pro público em determinado momento. Ela falou assim, eu quero ver vocês fazendo aqui uma grande roda de rock, aquelas coisas de um grande bate-cabeça, sabe? Ela pediu e o público atendeu, tá?
1: A galera vai no embalo.
3: O público atendeu e fez o que ela pediu. Então, assim, e declarações de amor, né? A gente sempre gosta de ver declarações de amor dos artistas pro Brasil.
2: A gente gosta de se sentir valorizado, né? Pra a gente aumentar a nossa fama de melhor público do mundo.
3: Melhor público do mundo. Até porque Lolly Young falou isso mais cedo, agora a Halsey confirmando isso, sabe? Ela falou que tava com saudades do Brasil. E olha, ela realmente fez um baita de um show. Eu fiquei surpresa. Eu confesso que eu estava esperando muita coisa, mas não estava esperando tanto assim.
1: A mulher se entregou por completo ao público do Rock in Rio.
2: Ela se entregou tanto que eu acho até que ela tá com um machucado no joelho de tanto que ela se entregou no palco.
1: Verdade.
3: Ela ajoelhava o tempo todo,
1: rolava pela escada.
3: Teve um momento em que ela ficou acorrentada, sabe?
2: Foi.
3: E não era uma coisa assim encenada, eram correntes mesmo, assim, prendendo ela e tal. Uma encenação toda, enfim. Não, legal,
2: falando em
3: legal demais.
2: Encenação também, essa última música, Lonely is the Muse, ela cantou com uma maquiagem ali pra simular o nariz sangrando até.
1: Olha, coisa totalmente performance.
3: Você olha,
1: mesmo,
3: você fala,
1: né?
3: Assim, meu Deus, o nariz dessa sangrando, moça, arruma isso. Não, faz parte da performance.
1: Isso, algo mais teatral, também tem a questão visual. Show completo, realmente.
3: É
1: completo.
3: O que a gente espera, inclusive, da Zara Larsson daqui a pouquinho. É o que a gente espera, inclusive, do 21 Pilots, que
1: nossa,
3: faz um show também bem teatral.
1: Sim. O último
3: muito
1: da
3: entrega.
1: Noite. O último
3: da
1: Rock
3: noite,
1: Rio
3: que a gente vai conferir na íntegra, ao vivaço, aqui na Mix.
1: Claro, né, Karina? Tá aqui na Rádio Oficial dos Grandes Eventos, a Rádio Oficial do Rock in Rio, mais uma vez. Vou chamá-las daqui a pouquinho, hein, meninas?
2: Olha que a gente volta.
3: Olha, você não atrapalhando a gente curtir nenhum show por aqui, tá ótimo, tá bom?
1: Desculpa aí, não sei se você sabe, mas meu nome é Trabalho.
3: Desculpa.
1: Não sei se você sabe, isso é o trabalho. Que a gente se diverte demais aqui com a galera da Mix e levando o melhor do Rock in Rio pra você. Ouvinte que merece sempre os maiores eventos. É só ficar com a gente que você passa de ano, te garanto.
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1: 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Já já tem Zara Larsson ao vivo no Rock in Rio.

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0: Mix agora 11:42 e a Billie Eilish.
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0: É pra lá que a gente vai agora, pra cidade do Rock. Rock in Rio 2026. Vamos chamar ela que tá por lá, sempre marcando presença, informando a você. Nath Barão, o que tá rolando, menina do céu, aí no palco Sunset?
2: Lu, boa noite, mais uma vez, boa noite, ouvinte da Mix, gente, fechando o palco Sunset, temos ela, que eu chamo carinhosamente de fadinha do pop, Zara Larsson, cantora sueca, tá entregando tudo. Ela tá com um álbum novo, né, lançou no final do ano passado, Midnight Sun, e ela tá trazendo essa era, mas também um outro hit, de que fez parte já da carreira, e é legal falar que ela já tocou no Rock in Rio.
0: Mas ela
2: já tocou, mas agora ela tá de volta com uma era totalmente nova, dançando muito, com uma roupa brasileira, como não podia deixar de ser. E tá incrível.
0: E a mulher não para, né?
2: Ela não para, ela dança, ela rebola, uma coisa meio funk até.
0: Olha, totalmente brasiliana.
2: Eu acho que ela quer o CPF.
0: Logo ela leva. Vamos curtir então, vamos pro palco Sunset, Nath. Aliás, último show da noite no palco Sunset.
2: Último show da noite no palco Sunset, mas lembrando que no palco Mundo, quem encerra essa edição do Rock in Rio 2026 são os caras do 21 Pilots.
0: Isso, que você vai curtir aqui na Mix. Nath, valeu. Daqui a pouco você volta. Karina Andrade também. Vamos falar da última atração da noite, 21 Pilots, certo?
2: Certíssimo, Lu.
0: Enquanto isso, você curte aqui na Mix. Vamos de Zara Larsson.
2: Bora.
0: Ao vivo no Rock in Rio. 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
1: Mix 11:59, fechando os trabalhos do palco Sunset, Zara Larsson. Vamos chamar primeiramente aqui a Nath Barão. Nath, que show foi esse? Você que quase nem gosta da Zara, né?
2: Lu, que show foi esse?
3: Eu não sei,
2: estou aqui,
3: eu não
2: me
3: sei nem como é que ela tem fôlego. Ela não parou um segundo.
2: Depois de tentar fazer o agudo da Zara Larsson em Midnight Sun, realmente eu não sei como é que eu tô falando aqui com vocês,
1: menina,
2: gente.
1: Menina do céu.
3: Ainda bem que a gente tá caminhando para um final de transmissão, porque senão a voz dela já tinha ido com Deus há muito tempo. É verdade,
1: cantou,
3: gente.
1: Muito no seu ouvido aí, Karina?
3: Muito, mas com direito à coreografia, inclusive, né?
2: Mas não fiz a coreografia que muita gente da plateia fez, que as pessoas ficam suspensas no ar, né? Essa não fiz.
3: É, não, aquela
2: essa
3: é meio...
2: Essa eu falei pra Karina, aquela... essa você não precisa fazer comigo.
3: Não, até porque a gente teria que mobilizar uma equipe da Rádio Mix por aqui na Cidade do Rock pra erguer alguém como essa coreografia que ela tá falando, né? Mas teve um momento de coreografia no show que eu achei sensacional, né? A Zara Larsson pediu pra uma fã subir no palco e ela fez a coreografia ali junto com a Zara.
2: De Lush Life, que é um hit que toca direto aqui na programação da Mix e viralizou de novo esse ano por causa da coreografia.
1: E olha,
3: eu acho
1: falar,
3: interessante,
1: hein?
3: Que essas músicas com coreografia, elas vão parar no TikTok. E aí acaba aumentando ainda mais o potencial das músicas, porque viraliza, claramente.
1: Vai reverberando vários dias ainda.
3: É, eu não tenho esse dom da coreografia, não, viu?
1: Agora, olhando o visual da Zara, se você olhar assim, você fala, quem é essa carioca aí?
3: Quem é essa carioca?
2: Eu acho que é tudo que ela quer que pensem.
3: Vamos dar detalhes. Short jeans, é aquele shortinho jeans bem curtinho, né? Bem aquele, né? Enfim, mostrando parte ali dos
1: atributos.
3: Detalhes,
1: né?
3: Aí tem o topzinho, mas o topzinho não é qualquer topzinho, é um topzinho com as cores da bandeira do Brasil,
1: sim,
3: veja bem.
1: Verde e amarelo.
3: Verde e amarelo, sim. Né? Tem que preencher essa lacuna,
1: brilhante,
3: né? De mostrar, falando, olha, eu tenho identificação com o Brasil. Isso é muito importante, porque os fãs gostam.
1: Eu
3: a gente
1: sou ponto
3: gosta.
1: BR.
2: Ela é.
3: E só que, assim, na coreografia e na dança, eu senti uma influência até um pouco funkeira mesmo.
1: É,
3: porque
1: sim.
3: Porque ela dá umas reboladas ali que você fala assim, isso aí é funk.
1: Totalmente.
3: Isso aí é funk. Amada, você aprendeu
1: cara
3: com a
1: Brasil.
3: Gente isso aí.
1: Cara,
2: eu tô falando, gente, ela quer o CPF dela.
1: Logo,
2: ela
1: logo
2: veio
1: ela
2: atrás
1: tem
2: disso.
1: Nosso,
3: logo,
1: o
3: logo
1: nosso
3: ela tá que nem a Demi Lovato, fazendo brigadeiro aqui.
1: Ó, meninas, então vamos. Daqui a pouquinho vocês voltam comigo, então? Vou chamá-las e vamos fazer o último show da noite.
3: Pode por chamar. Favor, daqui a pouquinho tem 21 Pilots.
1: E você impedível. Confere tudo ao vivo aqui na Mix. Hey!
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0: Mix 6:04, é chegada a hora. Rock in Rio, última noite. Já estamos na segunda-feira. Vamos fechar o domingo. Vamos fechar o último show do Rock in Rio 2026. Karina Andrade, olha, já tá dando saudade, hein? Não de você, mas do Rock in Rio, que eu sei que você não me aguenta aqui, Karina.
2: Nossa, Luciano, eu não contava com isso no último dia de transmissão.
0: Eu sei que você não me aguenta.
2: Sabe, o nosso companheiro, parceiro de trabalho, amigo, sabe? Tá distante, tô morrendo de saudade da equipe de São Paulo, por exemplo. Mas aí não,
0: só porque tá no ar você fala isso.
2: Ah, é triste, é triste.
0: Eu falei pra produção, me leva junto com a Karina. Não, mas ela não quer que você vá, Luciano.
2: Meu Deus, eu nunca disse isso.
3: Vou fazer justiça por Karina Andrade aqui. Ela disse que sentiu
0: agora.
3: Falta sim. Tá vendo?
0: Eu vou
3: ótimo,
0: acreditar.
3: Ótimo. Vamos acreditar. Uma dupla de dois, né?
0: Mas, meninas, brincadeiras à parte, é um prazer mais uma vez trabalhar com vocês aqui. Mais uma cobertura sensacional da Mix FM. E olha, último show da noite.
2: Último show do festival.
0: Festival,
2: isso, né? Mais do que a missão de encerrar uma noite de festival, é a missão de encerrar o festival.
0: E vocês que estão sentindo a vibe, vocês que estão curtindo o Rio de Janeiro, o que a gente pode esperar desse último show?
3: Muita performance.
2: Muita performance, muita labareda de fogo, muito fogos de artifício, muita... É porque assim, show
3: pesadas.
2: Do 21 Pilots, a gente tem que ter em mente uma coisa. Josh e Tyler, os caras, eles não são apenas músicos bons, eles são performáticos.
3: Sim.
2: Então, quando a gente tá falando de 21 Pilots, primeiro a gente começa dizendo o seguinte, eles eram uma banda de rock. Não deu certo. Dois integrantes saíram, falaram adeus, isso não funciona pra mim. E aí o que aconteceu? Eles decidiram seguir apenas com dois integrantes. Ah, a gente dá conta. Estamos apenas em dois. Ah, mas dois é uma banda? Não, não é uma banda, é um duo. Mas eles decidiram seguir assim. Deu certo? Deu muito certo.
3: Deu muito certo.
2: Eles já vieram pro Brasil, ó, eu tava vendo aqui. E, cara, eles já vieram pro Brasil algumas vezes. Eu estive em alguns desses shows.
3: Eu também.
2: 2016 no Lollapalooza, 2019, 2022, 2023, 2025, 2026.
0: Marcando presença sempre, né?
2: Ou seja,
3: também
2: podemos
3: dar o CPF pra eles.
2: Podemos?
0: Mas é aquela
2: temos
0: coisa.
2: O selo CPF de Nath Barão.
3: Nós temos.
2: Selo brasileiro.
0: Carimbado. O brasileiro faz a festa e o gringo gosta e volta, gente. É isso.
3: Eles gostam muito
0: o
3: daqui.
0: Nosso clima é diferente. Aceita aí a galera que é de fora, mas o sangue brasileiro é diferente. A festa brasileira é diferente, meninas.
2: Olha, eu vou dizer uma coisa, a coisa que eu mais gosto do 21 Pilots, tá? Eu gosto das performances, é claro. Tem um momento, inclusive, que o baterista do 21 Pilots, ele vai pro meio da plateia e a galera fica erguendo ele com bateria e tudo.
0: Caramba,
2: então, veja
0: aí.
2: Bem. Leva uma espécie de suporte.
0: Projeta isso aí, pensa bem.
2: Suporte, um tipo de um tapete, assim, algo assim. Montam a bateria ali em cima. Ele sobe em cima daquela bateria, daquele suporte. E a galera fica segurando ele com as mãos.
0: Caramba, a galera participa literalmente.
2: É maravilhoso. Ele já colocou fogo. Os caras já colocaram fogo no palco.
3: Num carro,
2: dentro
3: gente.
2: De um carro.
0: Você tá maluco.
3: Fizeram um carro pro palco assim. E colocaram fogo. Vocês estão entendendo a dimensão disso?
0: Show é quente, literalmente. Agora, pra fechar, meninas, assim, o último dia, a gente fechando 2026 o Rock in Rio, qual o momento que vocês vão levar, vai? Que vocês falam, pô, foi o momento do Rock in Rio que eu guardei aqui em 2026.
2: São três momentos, eu vou falar bem rapidamente por serem três, tá? Biquíni Cavadão cantando Vento Ventania com Detonautas.
0: Lindo.
2: Eu acho sensacional essa música, ela é uma obra-prima. Messi com a Lola Young. Porque, poxa, é a primeira vez dela no Brasil, é a primeira vez dela no Rock in Rio. E foi lindo ver todo mundo cantando com ela. Inclusive, esse show rolou hoje. Mas o meu momento favorito de ir às lágrimas foi com o Elton John, cantando
0: Nossa.
2: Skyline Pigeon.
0: Nossa,
2: porque ele
0: sim.
2: Só canta essa música no Brasil. E ele fez questão de falar isso. Ele falou assim, poxa,
0: exaltou
2: essa música...
0: demais o Brasil,
2: por
0: né?
2: alguma razão, não deu muito certo, né? Quando eu lancei essa música há muito tempo, gravei essa música há muito tempo. Mas no Brasil, por alguma razão, ela aconteceu.
0: Marcante, né?
2: E aí, lá estava Karina Andrade na frente
0: chorando.
2: Do
3: ela
2: palco,
3: tava mesmo,
2: chorando
3: gente,
2: horrores. A maquiagem foi com Deus? Foi, mas
0: foi,
2: por uma boa
0: foi.
2: Razão.
0: Mas por um bom motivo. Nath, pra você, os momentos
3: meu top
0: marcantes.
3: 3, vamos lá também. Roupa Nova tocando A Viagem, que é tema de abertura dessa novela, que é uma das minhas preferidas da vida. Eu sou uma grande noveleira, não é segredo
2: faz
3: pra
2: aí,
3: ninguém.
2: Luciano. A minha adorada.
0: Daí a audiência viagem. Vai embora, né?
2: Ah.
0: Eu canto muito, gente. Karaokê da Mix em breve, ao vivo.
3: Em breve, vamos lá. Que mais? Eu vou falar hoje da minha querida Zara Larsson, que eu tava aguardando muito por esse show. Queria muito vê-la cantando Midnight Sun. E ela rebolou ali, trouxe a brasilidade que ela tem. Eu vou dizer que ela tem. E o top um momento pra mim, que é um momento um pouco inusitado, na verdade, foi no show do Black Eyed Peas, porque o Will.i.am, que é um dos vocalistas do grupo, tava usando simplesmente um boné com uma seta. Por quê? Não sei, mas ele chamou a minha atenção e ele ficou assim o show inteiro e a seta não caiu.
0: O objetivo era esse.
3: É, eu acho que foi, sim.
0: A Nath vai me notar aqui, foi por isso.
3: Ele conseguiu, eu notei ele.
2: Ó, eu vou dividir com você uma informação. Agora, vamos passar para a meteorologia, tá? Informações do tempo aqui no Rio de Janeiro, gente. É o seguinte, chove muito aqui na cidade do Rock, tá? Nesse exato momento. É claro, tem chovido nos últimos dias, tem chovido nos dias de Rock in Rio. Muita ventania por aqui, a temperatura caiu bastante. É. Só que, assim, neste momento chove bastante. Então, assim, eu não sei se dá pra gente ouvir. Dá pra gente ouvir alguma coisa, Lu?
0: Tem alguma... Chegando aqui o nosso áudio,
2: tá
0: áudio
2: chegando
0: de qualidade
2: já?
0: Da Mix.
2: Que aqui pra mim já tá tudo preparado no palco
0: tá
2: mundo, só que tá chovendo bastante ainda. Então, vamos dar uma segurada aí, não sei, né?
3: Cidade do Rock, tomada por
2: segurança, né, das pessoas. Tem que limpar o palco, tem que secar bonitinho e tal, né?
0: Aliás, a chuva que foi marcação direto nesse Rock in Rio 2026.
2: Exato,
0: mas
2: sim.
0: O legal é que a galera não perdeu o pique, né?
2: Não, eu me lembro uma vez que o Drake no Rock in Rio não queria que transmitisse o show, porque ele falou, tá chovendo, não vai ter ninguém. Mentira! Estava cheia a Cidade do Rock.
0: É, a galera vibrando sempre, independente de chuva ou não, a festa continua. É o Rock in Rio 2026 em sua última noite, os detalhes você curte aqui. Daqui a pouco, então, a gente vem com o show na íntegra.
2: Na íntegra total. E ao vivaço, a gente vai lá curtir agora, nesse exato momento, por enquanto,
3: mas
2: tá?
3: Mas trabalhando.
0: Curtir. Vai lá que eu já vou chamá-las, viu, meninas?
2: Bora não de música, que... bora de música.
0: Estamos apostos. Não tem moleza não, viu?
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1: Eu falo que é pegadinha no malandro? Eu falo, os caras querem começar o show e não avisam a gente. Mas a gente vai pra lá direto agora, Cidade do Rock. Último show da noite, Karina.
2: Maravilhoso, só bota ao vivo pra todo mundo curtir.
1: 21 Pilots fechando o Rock in Rio 2026 aqui na rádio oficial do Rock in Rio.
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1: Mix agora 12:52, você conferindo muito Rock in Rio por aqui, sempre a informação da Mix, a rádio oficial do Rock in Rio, é o 21 Pilots, marcando presença, fechando a noite no palco mundo do Rock in Rio, você confere os detalhes aqui na Mix. Você sabe que o sinal vem direto do Rio de Janeiro, perdemos o sinal por enquanto, daqui a pouquinho a gente volta com 21 Pilots, fechando por aqui a noite, fechando o Rock in Rio 2026. Você sabe que a Mix é a rádio oficial dos grandes eventos e, claro, Rock in Rio é aqui na Mix, sempre.
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1: Mix agora, meia-noite, 54, de volta ao palco mundo do Rock in Rio com 21 Pilots. É ao vivo, é a Mix, a rádio oficial.

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1: Mix, agora 1h42, fechando por aqui o Rock in Rio 2026, 21 Pilots, fechou bem demais, né? Fala a verdade, que show de cobertura da Mix, afinal de contas, a Mix sempre dá baile, é a rádio dos grandes eventos, sempre que tem um grande festival, a Mix tá junto, e agora no Rock in Rio 2026, claro, não podia ser diferente, você conferiu todas as emoções, o palco mundo, palco Sunset, a cidade do rock inteira com a Mix marcando presença, tanto em loco quanto com o nosso estúdio aqui em São Paulo, mandando para todo o Brasil. Show de bola, né, gente? Mais uma da Mix. Parabéns a toda a equipe envolvida. Trabalhos a partir da tarde, sempre mandando os flashes. Karina Andrade, Nath Barão e toda essa equipe maravilhosa da Mix, marcando presença mais uma vez, fazendo história no Rock in Rio juntamente com você. Você sabe. Abrimos e fechamos o Rock in Rio 2026, mas grandes eventos, grandes festivais vêm por aí. E claro, todas as emoções, onde você vai curtir? Só aqui, no melhor mix do Brasil.
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0: Nesse comecinho de segunda-feira, comecinho de semana, aliás, uma ótima semana pra você aqui na Mix.
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2: Mix agora 6:01. Muito bom dia para você que está sintonizado aqui em 98.3. Para começar mais uma semana junto com a gente, Flávia, estamos na área?
3: Estamos na área e hoje sem chuva forte, pelo menos agora, né, Sopa?
2: Pelo menos por hora. Vamos torcer para dar uma estabilizada, a gente tá precisando, né? Já estamos virando sapo por aqui, né?
3: É, e calma que logo, logo aqui no Jornal da Mix você já vai ficar sabendo sobre a previsão do tempo nesse dia 14 de setembro, segunda-feira, primeira quinzena de setembro, já praticamente acabada aí, né?
2: Pois é, passando rápido o mês, né?
3: Passa rápido. E a gente vai junto até as 8 da manhã, trazendo os destaques de hoje, tudo que é notícia aqui em Curitiba, na região metropolitana, no nosso estado, no Brasil e no mundo. Tudo pra você ficar muito bem informado. Tudo isso a partir de agora, aqui com a gente, no Jornal da Mix.
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2: Parque São Lourenço pode ganhar quase 6 mil metros quadrados de área verde em Curitiba.
3: Câncer de tireoide deve atingir mais de 16 mil brasileiros em 2026.
2: Curitiba define 15 objetivos para orientar o desenvolvimento da cidade até 2050.
3: E o Dia Mundial contra a Raiva reforça a importância da vacinação.
2: Faculdades de medicina mudam métodos após desempenho fraco no Enamed.
3: E Curitiba posta em bacias esponja, tudo isso para reduzir alagamentos.
2: E começo da semana, segunda-feira, dia de falar de saúde por aqui, do corpo e da mente também. Teremos nossos doutores Ricardo Gullit, também Marcelo Honda, para trocar uma ideia e nos ensinar muita coisa boa.
3: É isso aí, tá começando o Jornal da Mix.
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3: Mix 6 e 9, você com a gente aqui, conectado pelo app da Rádio Mix Curitiba, sintonizado em 98.3 e, claro, participando com a gente pelo nosso WhatsApp 99822-6669.
2: É isso, manda pra cá tua mensagem, sua mensagem de texto, manda sua mensagem de áudio também. A gente, em breve vai ter novidade, tá? Em breve vamos ter novidades aqui no Jornal da Mix. Estamos aplicando sempre uma coisinha diferente aqui e ali pra você ficar cada vez mais junto com a gente. Mas acima de tudo, além de você estar junto com a gente aqui no nosso WhatsApp, segue nas redes sociais, @mixcuritiba.com.br. Muito conteúdo legal por lá, os nossos colunistas estão cada vez mais presentes por lá também, para você acompanhar, para você ficar por dentro sempre de temas relevantes aí pro teu dia a dia.
3: É isso aí, a gente segue por aqui, muita informação para você até as 8 horas da manhã e vai mandando aí o seu recado, 998226669, Mix 6 e 10.
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3: E depois de dias de muita instabilidade, Curitiba deve ter uma semana com chuva mais fraca e temperaturas mais baixas. A previsão indica redução no volume de chuva, mas o frio ganha força, principalmente nas manhãs, com mínima prevista na casa dos 9, 10 graus. Ao longo dos próximos dias, a tendência é de tempo mais ameno, céu variando entre muitas nuvens e períodos de abertura, além da possibilidade de chuva em alguns momentos. As temperaturas permanecem baixas para a época, reforçando aquele clima típico de fim de inverno na capital paranaense. Segundo o CIMEPAR, hoje Curitiba amanheceu com mínima de 8, a máxima não deve passar dos 13 graus e neste momento nós temos 9 graus na capital paranaense. Hoje ainda há possibilidade de chuva bem fraca. O tempo ainda está instável, né? Principalmente aí nas áreas mais ao norte e leste aqui do Paraná, com menor probabilidade de tempestades. No geral, previsão de chuvas fraquinhas, tá? Acumulados pontualmente acima dos 30 milímetros, mais um dia com temperaturas amenas e discreta amplitude térmica, né? Bem discreta. Há sim a possibilidade de uma abertura de sol, mas não se anime porque não é caso de usar regata, tá bom? Bem o contrário. Mix 6 e 12.
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2: Falando em chuvas, não é mesmo? E estamos ficando especialistas em falar em chuva aqui no Jornal da Mix, infelizmente. E elas trazem consequências, né? As fortes chuvas aí dos últimos dias provocaram dois bloqueios totais na BR-476 nesse domingo. Em Adrianópolis, ali no quilômetro 6, teve um trecho da rodovia que cedeu após erosão atingir as duas pistas. Segundo a Polícia Rodoviária Federal, não há previsão para liberação.
3: As imagens são terríveis, viu, Sopa? Cedeu e cedeu muito. Passa no máximo uma bicicleta aonde restou algum tipo de asfalto, tá?
2: Ciclista corajoso, hein?
3: Fora postes caídos, atravessados nas estradas, Adrianópolis com um problema muito sério, né? Também a interdição total no quilômetro 55 em Tunas do Paraná, onde uma barreira caiu sobre a pista e obstruiu a passagem. Nesse ponto, a Polícia Rodoviária Federal também informa que ainda não tem previsão de desbloqueio. Os motoristas que precisam passar pela região têm que buscar rota alternativa e acompanhar também as atualizações da rodovia. O pessoal do resgate, né? O pessoal que tem que ir para a cidade para arrumar casa de energia elétrica, né? Socorrer as pessoas e tudo mais, não conseguem acesso. Então tá bem complicado.
2: Que terror isso, né?
3: Principalmente ali em Adrianópolis e a gente segue acompanhando por aqui. Mix 6 e 13.
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2: Casais que contrataram serviço para festa de casamento no Paraná relatam prejuízos após empresas receberem pagamentos e não entregarem o que foi contratado. Segundo reportagem, mais de 124 pessoas já foram vítimas com perdas, Flávia, que somam valores milionários.
3: Pois é, os casos envolvem contratos para itens como buffet, decoração, fotografia, filmagem e outros serviços ligados às cerimônias. A orientação é pesquisar o histórico das empresas, desconfiar de ofertas muito abaixo do mercado, guardar contratos e comprovantes e registrar denúncia caso haja indícios de fraude. Mix 6 e 14.
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2: A Prefeitura enviou à Câmara Municipal proposta de revisão do Plano Diretor, que estabelece 15 objetivos de longo prazo para Curitiba. Entre eles, estão tornar a cidade mais sustentável, resiliente às mudanças climáticas, inclusiva, segura, inovadora e economicamente próspera, além de aproximar moradia, emprego, serviços e transporte.
3: A proposta também prevê mais habitação bem localizada, fortalecimento do transporte coletivo e da mobilidade ativa, valorização de áreas verdes, espaços da públicos, né, qualificados e maior integração com os municípios da região metropolitana. As metas devem ser acompanhadas por indicadores públicos e vão poder ser revistas, né, ao longo dos próximos anos. Mix 6 e 15.
1: Saúde.
2: A partir do dia 1º de outubro, os planos de saúde deverão cobrir a mamografia digital para qualquer pessoa que tenha indicação médica, sem restrição de idade ou de gênero. Até agora, a cobertura obrigatória era voltada a mulheres de 40 a 69 anos.
3: É, e a mudança foi aprovada pela ANS em setembro e ampliou o acesso ao exame para rastreamento, diagnóstico e acompanhamento do câncer de mama. A mamografia digital produz imagens por sensores eletrônicos com mais detalhamento e menor exposição à radiação. Mix 6 e 16.
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2: A plataforma Mac Livros reúne cerca de 25 mil obras nacionais e internacionais, entre clássicos em domínio público e títulos contemporâneos. O acesso é gratuito e pode ser feito pelo site ou aplicativo usando a sua conta gov.br. A biblioteca já ultrapassou 1 milhão de usuários e soma mais de 618 mil empréstimos virtuais.
3: O usuário pode pesquisar por título ou autor e fazer o empréstimo digital da obra. O prazo de leitura é de 14 dias com possibilidade de renovação. E cada CPF pode pegar até 2 livros por mês. A iniciativa busca ampliar o acesso à leitura e aproximar estudantes e leitores da literatura por meio da tecnologia. Sensacional, né? Então anota aí, ó. Mac Livros.
2: É uma biblioteca na palma da mão, né?
3: É isso aí, muito legal, né? Mix agora 6 e 17.
1: Mundo Pet.
2: Olha só, o Dia Mundial contra a Raiva, lembrado sempre no dia 28 de setembro, chama atenção para uma doença grave, mas que é evitável e que pode ser transmitida de animais para seres humanos. A principal forma de prevenção continua sendo a vacinação de cães e gatos, aliada à vigilância de casos suspeitos e ao atendimento rápido após mordidas de outros tipos de exposição.
3: O diagnóstico precoce e o acompanhamento de animais suspeitos também são fundamentais para impedir a circulação do vírus. Em caso de agressão por cães, gatos ou animais silvestres, a orientação é lavar imediatamente o ferimento com água e sabão e procurar atendimento de saúde para avaliação da necessidade de vacina e também soro antirrábico. Então deixe em dia aí a vacinação do seu pet. Mix 6 e 18.
1: Educação.
2: Cursos de medicina que tiveram baixo desempenho no Enamed começaram a rever metodologias de ensino, ampliar simulados, reforçar conteúdos considerados mais frágeis e acompanhar mais de perto o rendimento dos alunos. As mudanças são uma resposta ao risco de punições e restrições previstas para instituições com resultados insatisfatórios.
3: Entre as medidas adotadas estão avaliações mais frequentes, revisão da matriz curricular e maior foco na preparação prática e teórica dos estudantes. O objetivo é melhorar o desempenho nas próximas edições do exame e evitar sanções que podem afetar vagas, expansão dos cursos e o funcionamento das faculdades. Mix 6 e 19.
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2: Curitiba vem ampliando o uso de estruturas de contenção capazes de armazenar temporariamente grandes volumes de água da chuva e liberar esse volume aos poucos nos rios. Um dos principais exemplos está no futuro Parque Santa Cândida, na região norte aqui de Curitiba, onde duas bacias no rio Atuba terão capacidade para reter cerca de 150 mil metros cúbicos de água. É muita coisa, viu, Flávio? É o equivalente a 60 piscinas olímpicas.
3: A estratégia faz parte de um conjunto de ações para reduzir os impactos de chuvas fortes, especialmente em áreas historicamente sujeitas a alagamentos. Além das bacias, o projeto inclui galerias, drenagem, pavimentação, paisagismo e áreas verdes, dentro do conceito de cidade esponja, que busca absorver e desacelerar o escoamento da água no meio urbano. Mix 6 e 20.
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2: A Câmara Municipal vota nesta segunda-feira um projeto da Prefeitura que prevê uma troca de terrenos com a URBS para ampliar a área de preservação ligada ao Parque São Lourenço e à bacia do Rio Belém. A proposta envolve 10 lotes na Colônia Branches, que somam 5.938 metros quadrados e tem bosque nativo e araucárias de grande porte.
3: A área deve ser incorporada ao plano de revitalização da bacia do Rio Belém, ampliando espaços de lazer e preservação. O projeto também prevê a implantação de uma estrutura para reter partículas sólidas e ajudar a reduzir o assoreamento do lago do Parque São Lourenço. Mix 6 e 21.
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2: Ó, pra galera que gosta das corridas de rua, a segunda edição da Maratona Internacional do Paraná será realizada entre os dias 26 e 28 de março do ano que vem, durante o feriadão da Páscoa. A programação terá provas de 5, 10, 21 e 42 quilômetros, além da maratoninha, para a criançada correr também. As inscrições abrem nesta quarta-feira, tá? Dia 16 agora, às 2 da tarde. A sua inscrição pode ser feita na plataforma Ticket Sports.
3: A Ponte de Guaratuba vai ser novamente um dos principais cenários da competição. Na primeira edição, que aconteceu em maio deste ano, o evento reuniu mais de 20 mil atletas. A proposta é repetir a experiência de atravessar a ponte com o litoral paranaense de pano de fundo durante as provas. Mix 6 e 22.
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2: E a Casa da Leitura de Curitiba voltou a funcionar recentemente e já recebeu mais de 500 visitantes em menos de um mês. O espaço retoma atividades voltadas à leitura, convivência e acesso gratuito a livros, reforçando a programação cultural da cidade.
3: Além do empréstimo de obras, o local também oferece ações de incentivo à leitura e atividades para diferentes públicos. O movimento registrado nas primeiras semanas mostra boa adesão da comunidade ao retorno do espaço. Que coisa boa, né? Muita gente lendo, muita gente se interessando. Roda de conversa, discussão sobre obras. É isso aí, muito legal. Mix 6 e 22. E você segue aí participando com a gente, 99822-6669. Pode mandar aí a sua dica do dia, né? Tá no trânsito, informa a gente. O Sopa teve aí um susto hoje de manhã, né?
2: Passei
3: Sopa?
2: Um perrenguezinho nada chique, viu? BR-277, aliás, quem circula de São José dos Pinhais pra Curitiba pela 277, manda pra gente como é que tá a situação ali perto do Parque Peladeiro. As duas pistas estavam bloqueadas, assim, não sei o que aconteceu. Eu sei que tava bloqueado as duas pistas, tinha caminhão de resgate, caminhão guincho chegando. Eu só cortei pra dentro do Cajuru e vi, porque a obrigação manda a gente aprender novos caminhos sempre, né? Mas tinha bastante gente já ficando trancada. Você que circula pela região, tá preso no congestionamento? Já tá fluindo o trânsito normal? Conta pra gente, ajuda muita gente a tua dica de trânsito. 998226669.
3: E fique à vontade também para mandar aquele recado. Vai lá no nosso Instagram, @mixcuritiba. Tem também, né, para você ficar conectado com a gente. Pelo app da Rádio Mix Curitiba, se você ainda não baixou, baixa porque é grátis e você se liga com a gente o tempo todinho.
2: E tem o nosso grupão. Tem. Manda mensagem grupão aqui no WhatsApp e fala assim: Duda, me põe no grupão. É esse o caminho. Porque além de ter conteúdos por lá também, tem presentes exclusivos pra galera que tá por lá.
3: É isso aí. A gente tá esperando aqui a sua participação. 6h24, vamos pra um rápido intervalo. Daqui a pouquinho estamos de volta. 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

0: frente ao primo pobre. Pergunta da Yara, de Manaus. Olha, eu fiz uma dívida de 15 mil no cartão escondido do meu marido, comprando coisas pra casa e roupas. A bola de neve cresceu e eu não consigo mais pagar a fatura. Como é que eu conto isso pra ele sem acabar com o meu casamento?
1: Yara, vamos lá. Quitar essa dívida pode dar trabalho, mas a gente consegue resolver. Agora, quebra de confiança pode ser um problema bem maior. Tem um conceito chamado infidelidade financeira, que é quando o homem ou a mulher começa a esconder as coisas do cônjuge. Pode ser dívida escondida, gastos escondidos, dinheiro que você ganha e não conta. Eu sei que é chato, difícil, mas um relacionamento saudável tem que ter amor, respeito e confiança. E se você der espaço pra mentira, você pode perder essas três coisas entre vocês, tá? Minha sugestão: você vai sentar, conversar, dizer humildemente que errou e se preparar, porque é totalmente compreensível se o seu marido ficar nervoso. E seria a mesma coisa se fosse um marido escondendo algo da esposa. Cônjuge nenhum vai gostar de saber de uma bucha dessas. Então, baixa a bola, humildade, admite que você errou e se esforce para reverter essa situação com renda extra e economia. Tenta chegar já com um plano para tentar resolver isso, que inclua esforço de ambas as partes, porque vocês são um casal, mas principalmente da sua, que foi quem fez essa besteira aí, tá? Isso aí vai mostrar humildade e responsabilidade. E se você chegou a esse ponto por gastos descontrolados, você tem que estudar sobre mentalidade financeira, Yara, pra não errar mais nisso aí, tá? Coragem agora pode ser doloroso, mas vai evitar que o problema aumente ainda mais e acabe com a confiança entre vocês.
2: Se você tiver alguma dúvida, manda uma mensagem pra gente no WhatsApp da Mix, 11 98340 8000, e me segue nas redes sociais, Primo Pobre no YouTube e @ Eduardo Feldberg no Instagram.
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25: Mix 6h33, você com a gente, manhã de segunda-feira, 14 de setembro. E aproveita, manda aí o seu recado, a sua dica, tá no trânsito, tá rodando Curitiba, região metropolitana. Fique à vontade, tá? Pra participar com a gente. 998-22-6669.
26: Claro, queremos a sua foto do seu café da manhã, você começando a sua semana na rotina, no trabalho. Pra você que tá encerrando o teu expediente também, voltando pra casa, bom descanso e obrigado por estar sempre na nossa companhia.
25: A gente segue por aqui até as 8 da manhã, trazendo as principais notícias e também o que é destaque aí no Brasil, no mundo e, claro, os nossos colunistas. Daqui a pouquinho tem Dr. Ricardo Gullit aqui e a gente traz novamente, né, seguindo o tema da última semana, que é o autismo. Então fique à vontade também para mandar aí a sua pergunta. Daqui a pouquinho, Dr. Ricardo Gullit no Mix Bem Viver. 6h34.
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26: A estimativa é de 16 mil novos casos de câncer de tireoide no Brasil neste ano. São muitos casos, tá? Essa é uma doença que costuma ter altas chances de tratamento quando descoberta precocemente, mas é importante ficar atento a sinais como caroços no pescoço, rouquidão persistente, dificuldade para engolir e aumento dos gânglios.
25: A investigação normalmente envolve avaliação médica e exames de imagem, como a ultrassonografia, podendo incluir punção do nódulo. O tratamento varia conforme o tipo e o estágio do tumor e pode envolver cirurgia e acompanhamento especializado. Mix 6h35.
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25: E tá no ar o nosso Mix Bem Viver de hoje com o Dr. Ricardo Gullit. E a gente vai seguir esse papo, né, sobre o autismo, que é, inclusive, uma conversa que vai longe, né, Dr. Ricardo? Pois a gente começou na semana passada, o pessoal pediu, mas estamos aqui, então.
27: É um assunto que não tem fim, né, e gera muitas dúvidas, então a gente se dispôs hoje a fazer um bate-bola para responder as principais dúvidas, as principais demandas.
25: Vamos começar com, todo mundo é um pouco autista?
27: Olha, essa é uma excelente pergunta e gera uma certa animosidade na resposta, digamos assim, porque o autismo, diferente de outras condições do neurodesenvolvimento e outras doenças como um todo, ele tem uma série de nuances ali, diagnósticas, e a sociedade hoje discute muito isso. Então, essa pergunta, será que todo mundo é um pouco autista, gera um pouco de confusão. Acho que a resposta dessa pergunta bebe muito do que é o autismo. E se a gente for lembrar do que a gente conversou lá na última semana, o autismo nada mais é do que um transtorno do neurodesenvolvimento, ou seja, um jeito diferente do cérebro interpretar as coisas, que tem déficits de interação, comunicação social e comportamentos restritos, repetitivos. Se a gente parar para pensar, de certa forma, essas são características que são inerentes ao comportamento humano em maior ou menor grau. Então, todo mundo pode ter um pouquinho de deficiência de comunicação, um pouquinho de comportamento restrito, porque são características normais. Mas isso não te torna um pouco autista, porque o autismo é um transtorno que tangencia a vida ao longo de todo o neurodesenvolvimento e, principalmente, o conceito central e que muitas vezes é esquecido, que causa déficit relevante na vida da pessoa. Então não tem como você ser um pouquinho autista, porque você não tem como ter um pouquinho de déficit. Então você pode ter características que também estão presentes dentro do transtorno do espectro autista, porque isso é natural da vida humana, mas a intensidade e a forma com que esses sintomas aparecem ao longo da vida causando prejuízo é que vão fazer com que a pessoa seja ou não autista. Então, embora você possa ter algumas características que também estão presentes em pessoas dentro desse espectro, isso não faz você um pouco autista, digamos assim.
25: A gente até tocou na questão dos níveis de suporte, né? Uhum. E é justamente nível de suporte porque a pessoa vai precisar ou não de mais, digamos, atendimento, né? De alguém que ajude mais, uhum, ou de que uma situação seja colocada para aquela pessoa neurodivergente de uma forma que ela consiga se adaptar. Aí surgiu a questão do autismo suporte 1, né? Que anda aí rolando em rede social, com muito especialista falando que ele pode deixar de existir. O doutor também falou sobre isso, né? Dessa mudança de nomenclatura ou algo assim.
27: Isso também é uma outra coisa que gera muita polêmica. Porque a gente entende que o transtorno do espectro autista, especialmente desde a última edição do Manual de Diagnósticos em Saúde Mental e em Neurologia ali, ele abarcou muitas condições. Então, hoje a gente sabe que o autismo é uma síndrome, então um conjunto de características que pode ser causada por uma série de coisas. Então, é igual febre. Eu posso estar com febre porque eu estou com gripe, com pneumonia, porque eu estou com infecção urinária. O autismo hoje está mais ou menos nesse sentido. Ele abarca várias condições distintas, digamos assim, e por consequência, eu vou ter um espectro dentro do transtorno, porque eu vou ter pessoas com características muito distintas, algumas com mais ou menos suporte. Então, eu posso ter alguém com nível 1 de suporte, que é alguém que precisa menos suporte para performar bem, nível 2 e nível 3 sequencialmente necessitando cada vez mais suporte. E aí, como que eu vou caracterizar se é nível 1, nível 2, nível 3? É uma coisa que depende muito ali de qual déficit de comunicação a pessoa tem, qual comportamento restrito ela tem. É uma coisa bem complexa, assim, inclusive isso pode variar ao longo da vida. Mas, de modo geral, a gente sabe que pessoas com nível 1 de suporte, elas conseguem performar melhor na sociedade com menos ajuda. E pessoas com nível 2 e nível 3, invariavelmente, elas vão precisar de muito suporte para ter uma vida socialmente funcional. E é justamente por isso que discute-se que talvez a gente possa separar, entre aspas, digamos assim, esse transtorno em dois grandes blocos. O nível 1 de suporte e o nível 2, nível 3, que são as pessoas que precisam de cuidados com maior parte do tempo. Às vezes, cuidador 24 horas, auxílio pedagógico mais intenso, uma série de questões. E aí isso gera uma série de debates, tanto sociais quanto políticos, porque as operadoras de saúde, as seguradoras, todas têm interesses também nessa distinção. Porque uma vez que boa parte dos diagnósticos novos eles acontecem no nível 1 de suporte, se eu consigo, digamos assim, tirar esse grupo dos elegíveis ao tratamento, eu consigo reduzir muito a carga de pessoas que têm indicação de fazer isso. E aí também, isso vai ser uma discussão mais ampla do grupo. Será que isso seria bom, porque eu daria mais acesso para quem mais precisa, ou seria ruim, porque o ideal seria eu aumentar o acesso para todo mundo? Aí vai variar um pouquinho de valor de cada um e etc, né? Mas no final das contas, a discussão científica caminha muito para isso, e acho que poucas pessoas divergem da ideia de que isso vai acontecer nos próximos anos. E aí, o que vai acontecer com quem é até a nível 1 é uma outra discussão. Discute-se, por exemplo, um perfil de personalidade autística, um fenótipo ampliado autístico, que são todos termos assim, que hoje eles não são tão claros na literatura e eles estão sendo construídos. É, o autismo é uma condição assim, que já tem mais ou menos uns 100 anos assim, de estudo, de descrição na literatura. E, e por conta disso, boa parte dos maiores pesquisadores de todos os tempos assim, de autismo ainda são pessoas vivas, né? Então, pessoas que estavam lá na década de 60, 70, fazendo as primeiras publicações. É, e esse grupo, assim, digamos assim, da velha guarda, vamos colocar bem entre aspas, eles todos têm essa visão que a gente deve separar esses grupos, porque o aumento do espectro acabou deixando esse termo pouco prático na vida real, e aí isso deve acontecer nos próximos anos. O que vai gerar isso é uma boa discussão, que direitos a gente mantém, que direitos a gente não mantém, porque hoje isso também é um outro problema, né? Se eu tenho um paciente TEA nível 1, ele, teoricamente, tem os mesmos direitos de um TEA nível 3 e, muitas vezes, de um paciente biamputado ou de uma criança com atraso de desenvolvimento severo. Então, qual é a melhor forma de lidar com isso? É uma pergunta muito, muito, muito complexa, mas, provavelmente, isso vai acontecer aí nos próximos anos.
25: Doutor, também tem uma questão aquela questão do autista superdotado ou altas habilidades, né? Todo autista é superdotado?
27: Essa também é uma confusão muito grande, né? Acho que a mídia tem uma culpa nisso, assim, que nos filmes, geralmente, o autista aparece como alguém com grandes habilidades, quase um mágico, assim, fazendo... Tem até uma série médica onde o médico é autista, ele faz diagnósticos, assim, só de olhar para o paciente, etc. E acaba gerando esse estigma, digamos assim, mas isso não é verdade. É, dentro das pessoas com autismo, a inteligência se divide de maneira próxima da sociedade como um todo. Então, eu vou ter pessoas com inteligência normal, pessoas com inteligência acima da média e muitas pessoas com inteligência abaixo da média. Inclusive, as pessoas com autismo e graus 2 e 3 de suporte, muitas delas têm uma inteligência abaixo da média. Inclusive, dentro daquela discussão, o que é autista, quem não é, quem tem direito, quem não tem direito, discute-se que talvez as pessoas com suporte maior e um QI abaixo de 50 seriam as autistas profundas, e aí seriam os autistas muito, entre aspas, verdadeiros, digamos assim, lá da descrição da década de 60, 70. Então, não é verdade, nem todo autista é muito inteligente. Essa distribuição de inteligência é normal e confunde-se muito, né? Porque a inteligência é uma função cognitiva que é separada das demais, digamos assim. Então, eu posso ter outros domínios muito acometidos e inteligência preservada e vice-versa. Eu posso ter um comportamento completamente normal e uma inteligência muito reduzida. A gente acaba medindo isso grosseiramente pelo QI, né, que é um conjunto de avaliações, e o QI mede basicamente isso. Se a gente parar para pensar assim, bem simplificadamente, uma pessoa normal, a pessoa mais normal da sociedade, a pessoa mais mediana de todas, vai ter um QI próximo de 100. E aí, quando eu vou fazendo contas estatísticas, eu chego à conclusão que uma pessoa que tem um QI abaixo de 70 é muito menos inteligente que a média, e uma pessoa que tem um QI acima de 130 é muito mais inteligente que a média. Então, dentro do transtorno do espectro autista, eu vou ter uma distribuição que varia dentro dessa curva. Estima-se que 50, 60% dos autistas têm inteligência normal. E aí tem uma pequena porção que tem inteligência acima da média e uma grande porção também que tem inteligência abaixo da média, que são os que precisam de mais suporte. E isso também é uma coisa que impacta muito naqueles níveis de suporte que a gente estava comentando. Porque uma pessoa que tem uma inteligência preservada, uma inteligência acima da média, ela tem mecanismos cerebrais para compensar os déficits que ela tem. Então, se eu tenho, por exemplo, muita dificuldade de comunicação social, mas eu sou muito inteligente, observando como as pessoas se comunicam, eu aprendo a imitá-las, por exemplo. E aí eu posso performar melhor, dar uma impressão de menos déficit, mas, na verdade, eu só sou uma pessoa mais inteligente. Então, por isso que eu falo que é meio contraintuitivo, mas são funções mentais separadas. A inteligência está atuando, digamos assim, num pedaço do cérebro e tem outras partes do comportamento em outros pedaços. São coisas muito distintas, mas que, na hora de manifestar o comportamento, a personalidade, elas vão atuar em conjunto.
25: E mesmo quando diagnosticada altas habilidades ou a superdotação, entender que dentro do espectro também a pessoa não vai ser genial em tudo, né? Assim como Exato. Nenhum ser humano, né, doutor? Porque muita gente fala assim, superdotado, então faz essa conta aqui de matemática com...
27: 25 vezes 12.
25: Mais ainda, né? tem programa de TV aí que vai muito além. E isso também, como a gente fala, né, a mídia também exige algo, né, dos autistas... que não é,
27: não
25: sabe?
27: É real, né?
25: Então você é superdotado, mas não sabe fazer uma conta? Não, às vezes a área de interesse dele é outra. E essa questão do foco, do hiperfoco, te leva a saber mais uma área do que outra, né?
27: Exato, talvez não seja mais inteligente, tenha mais repertório em um determinado assunto, né? Acho que isso também contribui para essa confusão. E a inteligência realmente é uma área do conhecimento que ainda está muito aberta, digamos assim. Tem muitas teorias do que é inteligência, de como a gente mede inteligência. Então, alguém que faz conta muito bem, será que essa pessoa é obrigatoriamente inteligente? Então, isso é bem complexo, mas em resumo, a gente sabe que hoje, para os ganhar o selo, assim, sou superdotado, eu teria que fazer essa provinha, que inclui, inclusive, contas, inclui memória, inclui atenção, inclui várias coisas, e aí tirar uma nota acima de 130. Se a minha nota fica entre 120 e 130 e eu performo muito bem, eu posso ganhar um rótulo de altas habilidades. Então, seria como uma pessoa com altas habilidades tem uma inteligência acima da média, como a gente já comentou que a média é perto de 100, então 120 é bem acima da média. E com grandes feitos, digamos assim. Então, eu tenho uma inteligência de 123, e aí todo lugar que eu vou eu ganho um prêmio, todas as provas eu sou o primeiro lugar da turma, etc. Meu QI não necessariamente é acima de 130, de um grande gênio, de um físico clássico, mas eu tenho uma inteligência acima da média com grandes entregas. Quando o QI é acima de 130, muitas vezes até a pessoa começa a apresentar déficit de comportamento. Então, aí seria aquele perfil assim, estereotipado do campeão de xadrez mundial que não conversa com ninguém. Uhum. Então, você tem um funcionamento cerebral muito acima da média, mas não necessariamente as suas entregas vão ser acima da média. Inclusive, tem grandes cortes, que são estudos assim, que pegam as criancinhas e vão acompanhando elas, desde que nascem até elas envelhecerem. E elas observam o que acontece com quem é muito superdotado. E tem uma distribuição que varia muito. Então, boa parte dessas pessoas tem renda e profissões acima da média. Então, profissões de prestígio, cargos políticos, altas remunerações. Mas existe uma parte considerável delas que tem baixa renda, desemprego severo e empregos que não são tão prestigiados. Nos Estados Unidos, assim, a comparação clássica é a proporção de pessoas que trabalham em redes de fast food. E não é tão baixo dentro desses cortes de acompanhamento. Pessoas que têm o QI de 140, 150 e que não conseguem performar bem no mercado de trabalho, nas universidades, e acabam ficando com rendas menores e empregos menos prestigiados, digamos assim.
25: Muito bem, para a gente encerrar, doutor Ricardo, a Juliane mandou aqui uma mensagem, é bem interessante, ela falou assim, a gente sempre ouviu falar que outras síndromes também têm um índice alto de autismo, por exemplo, a síndrome de Down. Isso ainda é uma realidade?
27: É uma realidade, porque o autismo, ele é uma síndrome clínica. Então, uma pessoa que tem, independente da doença de base, déficit de interação social, comportamentos restritos, causando um déficit de funcionamento social, isso vai caracterizá-la como autista. E aí, qual que vai ser a causa desse autismo? Podem ser diversas. Pode ser síndrome de Rett, síndrome de Hurler, síndrome de Down, pode ser um autismo idiopático, que a gente não conhece causa. Então, desde que a minha doença de base gere esse déficit de comunicação e esses comportamentos restritos, eu vou ter o diagnóstico de autismo, digamos assim. Inclusive, tem uma proporção grande de pessoas que têm de doença de base deficiência intelectual, então um QI muito abaixo da média, e que, por conta disso, manifesta déficit de comunicação e comportamentos restritos. Essas pessoas também são caracterizadas como autistas. Então, como é uma

0: todo mundo, mas não excluam ninguém. Né?
1: E essa questão de cada um vai ter suas necessidades e seus desafios, é o desafio pro autista e é o desafio para quem convive com ele, né? O professor na sala de aula, o coordenador numa área de trabalho, num ambiente de trabalho. Então, assim, é um desafio amplo que estamos todos aprendendo a lidar. O papai, a mamãe, né? Aqui está uma mamãe, está um papai de autista.
2: Os próprios irmãos, né? Essa semana eu vi um post tão interessante de uma família que postou o cotidiano ali e acabou viralizando. É o menino autismo de suporte 2, a irmã sem autismo, e ela
0: ensinando ele a falar.
2: Instiga ele a falar, né? E é bonitinho isso. Quer dizer, essa convivência também é um tipo de terapia importante.
0: Com certeza.
2: Não deixa de lado a terapia, o psicólogo, o psiquiatra, enfim, né? As necessidades. Mas o entender essa questão é muito importante
0: com
2: também,
0: certeza,
2: né?
0: É verdadeira inclusão.
2: E ela foi até o irmãozinho dela falar.
0: É, isso é, com certeza impacta muito, porque quanto mais estruturada é a rede de suporte, tanto terapêutica quanto social, melhores serão os desfechos dessas crianças. E aí existe uma coisa que também é muito discutida na literatura, nos consensos médicos, que é uma pessoa pode deixar de ser autista, uma pessoa pode regredir de nível de suporte.
1: É, né? Isso, né? Muda o grau de suporte.
0: Exatamente. As coisas vão mudando dependendo do contexto, né? E estima-se, esse número é bem documentado nos estudos médicos, que entre 3% e 25% das crianças que têm o diagnóstico de autismo ao longo da vida não preencherão mais critérios para esse transtorno do neurodesenvolvimento. E aí a discussão que fica é, essa pessoa deixou de ser autista? Ela deixou de preencher critérios? Ela foi diagnosticada errada? O que que acontece? Essa é uma coisa muito ampla, provavelmente um pouco de cada coisa.
2: Ou a neuroplasticidade ajudou aí.
0: Exato,
2: também,
0: tem,
2: né?
0: Muitas coisas que vão contribuir. Com certeza, quanto mais precoce a intervenção, melhora os resultados. E aí os estudos mostram algumas coisas que fazem ser mais provável a pessoa perder as características ao longo da vida. Uma delas é a autointeligência, como a gente já conversou. Você vai conseguindo performar melhor nas terapias, copiar melhor o comportamento das pessoas, e aí se alguém vai te entrevistar num teste diagnóstico, você vai conseguir performar com uma pessoa que não tem nenhum transtorno no neurodesenvolvimento. Agora, se a gente está caminhando para ter marcadores biológicos e existe uma perspectiva que isso no curto prazo também vem acontecer, então uma alteração nos canais de sódio lá do cérebro, etc., para marcar quem tem ou não tem autismo, até mesmo para tirar um pouco dessa discussão, o TEA nível 1 é autista, não é autista, também fica complexo a gente dizer que você vai deixar de ser autista. Uhum. Ela pode performar muito bem, assim como alguém que tem depressão e está tratando, não deixa de ter depressão, só está controlado, a pressão está controlada.
2: Sim.
0: Então é algo bem complexo, assim, mas aí fica a dúvida. Se eu sou autista, eu recebo uma aposentadoria por ser autista, e aí passa 10 anos, eu deixo de ser autista, eu deixo de receber a minha aposentadoria, como que se organiza
2: as questões
0: juridicamente,
2: de políticas
0: exatamente.
2: Públicas e tal.
0: E como é um transtorno que tem uma prevalência muito grande, 3, 5% da população, não dá pra gente ignorar assim a parte prática disso, porque o impacto é muito grande. Uhum. Isso é o suficiente, por exemplo, para fazer qualquer operadora de saúde quebrar ou continuar existindo e coisas nesse sentido, né? Então as políticas públicas também têm uma visão um pouco mais ampla e por isso que é importante a gente discutir, trazer clareza, porque acho que quanto mais a sociedade participar dessa discussão, melhores serão os resultados, né?
2: Doutor, também tem, agora sim para a gente encerrar, né? Mas as questões de, por exemplo, de alimentação, de hábitos saudáveis, isso tudo também colabora.
0: Com certeza, porque a gente precisa basicamente nutrir um ambiente cerebral e neuronal saudável. Então todas as medidas de qualidade de vida são muito válidas, mas também a gente tem que cuidar com algumas falsas promessas que tem por aí na internet, né? Como sempre. Então, algumas suplementações, até água de que boa às vezes aparece por aí, né? Então essa parte assim, comportamental bruta, tem um impacto nenhum na ocorrência do autismo e muito menos no cura, vamos colocar muito entre aspas assim, mas sim, hábitos de vida saudáveis, sempre com acompanhamento médico, vão ter um papel muito importante. E aí é importante não só a criança ter esses hábitos, mas com a família como um todo, né? Criar um ecossistema muito amplo, porque a gente tá falando no transtorno do neurodesenvolvimento. Então as relações com a sociedade como um todo fazem muita diferença.
2: Muito bom. Doutor Ricardo, lá nas redes sociais sempre tem muito mais sobre vários temas.
0: Sobre os temas do momento, ou qualquer dúvida que vocês queiram sanar, dar sugestões de temas aqui pra gente discutir. O meu Instagram é @ricardogullit.
2: É isso aí, doutor Ricardo, toda segunda-feira aqui com a gente, trazendo esses assuntos tão importantes sobre saúde. Obrigada mais uma vez.
0: Boa semana para todos nós.
2: Boa semana. Mix 6:54, Sopa.
1: Vamos tomar um cafezinho?
2: Vamos tomar um cafezinho.
1: Já voltamos.
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10: 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Bom dia para você, ouvinte da Mix FM Curitiba. Linha Verde operando com fluidez em toda a sua extensão nesse sábado nos dois sentidos, assim como o contorno leste e sul, que não registram retenções no momento. Ponto de atenção fica ali concentrado no contorno norte, entre Almirante Tamandaré e a cidade industrial de Curitiba, devido a obras no trecho. 10 minutos para passar por ali. Motorista, redobre a atenção e dirija com paciência. 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
13: Mix 731, de volta, Jornal da Mix no ar. E claro, você com a gente, manda aí a sua mensagem 998226669. 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
11: Estamos aceitando as fotos do seu começo de semana, do seu café da manhã, do seu primeiro café da manhã de dia útil. Para você que já encerrou seu expediente também, tá voltando para casa... Lembre-se, está dirigindo, volte com segurança, está cansado, com sono, trabalhou a madrugada inteira, vai com cuidado, né? Tá chegando o horário de movimento, de maior movimento aí nas ruas. E encontrou algum problema, acidente, congestionamento, carro quebrado? Manda para cá, 998226669, sua dica ajuda muita gente.
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13: E ele está aqui com a gente, Dr. Marcelo Honda, nosso médico psiquiatra de plantão, ajudando a gente todo comecinho de semana a ter aquele insight, né, para uma vida emocional mais tranquila e aquela que muitas vezes não aparece por fora, né, doutor, mas pesa por dentro. A gente vai falar um pouquinho do sofrimento emocional em alusão a esse setembro amarelo.
14: Com certeza, setembro amarelo geralmente as pessoas abordam a temática suicídio, mas por trás de uma tentativa existe muito sofrimento, né? Então quando a gente vai na raiz tentando compreender o que faz as pessoas chegarem num grau de dor, de desconforto emocional tão grande a cogitarem não quererem mais viver, a gente começa a falar de prevenção também, né?
13: E é muito interessante, né, quando a gente começa a acompanhar mais a fundo e prestar mais atenção nesses sinais, a gente percebe que mudou o pensamento da sociedade em relação à ideação suicida, né? Uhum. Porque antes falava assim, ah, ele quis acabar com a vida. Não, ninguém quer, né? Uhum. Mas chega num ponto de sofrimento que talvez seja a única saída, doutor.
14: Exato. E nesse mundo atual, com tantas metas, com tanta cobrança, com tanta comparação, muitas pessoas acabam disfarçando o que elas estão sentindo exatamente para não mostrar fraqueza, vulnerabilidade, ser julgada, ou porque elas já acreditam que ninguém vai entender e aí vai vir uma crítica ou uma cobrança em cima disso, né? Então, quando a gente olha pessoas que estão em sofrimento, muitas vezes quem vê de fora pode achar, não, impossível, ele está sorrindo, ele está trabalhando muito, ele está fazendo tudo o que tem que ser feito, como é que alguém nesse estado pode estar de alguma forma depressiva? Então, realmente, falar sobre sofrimento, aquela sensação invisível que muitas vezes não é transmitida para os outros, é uma primeira abordagem para as pessoas se refletirem ou sobre a própria vida ou sobre as pessoas que estão ao redor.
13: E quando a gente fala em sofrimento emocional, do que exatamente a gente está falando, né? Como diferenciar um momento ruim da tua vida, um acontecimento, uma fase, perder um emprego, uma separação, a perda de um filho, de algo que realmente é, que perdura, né? Perfeito. Algo que está te acompanhando já há muito tempo.
14: Exato. Acho que a primeira questão é a pessoa observar se o que ela está sentindo se relaciona diretamente a um evento externo, por exemplo, uma briga conjugal, uma instabilidade financeira, um problema familiar, porque daí realmente o estado emocional tende, normal, né? Tende a acompanhar situações externas. Então, se uma situação de vida é muito ruim, não é esperado que a pessoa esteja bem e feliz nesse momento. O problema é quando o grau de sofrimento acaba impactando muito outras áreas da vida, mesmo que exista uma justificativa, porque daí realmente é como se estivesse sofrendo mais do que deveria para aquela situação, tendo mais prejuízo do que seria o ideal para aquela situação. E aí já precisa de uma orientação. Ou quando a pessoa percebe, poxa, eu vivenciei algo ruim, mas parece que eu estou sofrendo por tanto tempo, eu não consigo curar essa fase, aí realmente também é um sinal de alerta. Então, quando a gente olha intensidade ou duração ou ausência de uma justificativa externa para aquele sofrimento, é um sinal de alerta para transtorno mental. E aí o resto é uma emoção, uma fase ruim, que com o tempo, com algumas reflexões, com alguns ajustes da vida, aquela fase tende a amenizar e a pessoa volta a um estado emocional normal, né?
13: Costuma aparecer algum sinal físico, por exemplo, mudança do sono, irritabilidade, algumas coisas assim também, que são sinais de alerta?
14: Com certeza. O sono talvez seja uma das principais e mais precoces mudanças. A pessoa ou já tem uma dificuldade para dormir porque fica pensando numa fonte de preocupação, ou tem despertares durante a madrugada, ou acorda no início da manhã ali, mas não consegue dormir mais. Então já mostra que existe um estado de alerta, uma inquietude, alguma coisa que tira a paz e tranquilidade da pessoa.
13: Ou o sono excessivo também, não quer sair da cama, não quer acordar, né?
14: Exato, e aí é realmente ou medo do enfrentamento da vida, que faz a pessoa paralisar, apesar de a mente não desligar, parece que a pessoa consome toda essa energia pensando e aí a pessoa não consegue ter aquela atitude, dá o primeiro passo para a mudança. Então, quando a gente olha disposição, sono, alimentação, excessos, né, e que a pessoa busca através da comida, da bebida, uma fuga para o estado emocional, todos esses são sinais de alertas precoce, que a pessoa não identifica ainda um quadro grave de ansiedade e depressão, mas já é uma mudança que, se comparado ao padrão normal da pessoa, já é um sinal de alerta.
13: Pois é. Muitas pessoas falam assim, existe um perfil ou não, né? Quem é mais vulnerável a esse sofrimento emocional? Isso pode atingir qualquer pessoa de qualquer classe social, de qualquer religião, ou seja, tá para todo mundo? Ou sim, hoje a gente pode falar, olha, existe um grupo mais vulnerável?
14: Antigamente, talvez com estilos de vida mais saudáveis, mais equilibrados, sem tanta essa pressão tecnológica que faz você ficar ligado 24 horas por dia, quem tem um WhatsApp, quem trabalha com muitas informações, antes, pessoas que tinham uma predisposição genética, já tinham na família ali um quadro de depressão, ansiedade, seriam os grandes fatores de risco, né? Mas hoje em dia, como essa vida ela é muito turbulenta para todo mundo, principalmente para quem busca um resultado, pode ser profissional, ser uma boa mãe, ser um bom pai, ser um bom filho. Então, quando a pessoa coloca muitas metas para a própria rotina, o próprio estilo de vida pode ser um fator estressante. Então, infelizmente, hoje, quando a gente olha quadros de ansiedade, depressão, não tem idade, não tem nível social, não tem gênero, porque todo mundo pode acometer, principalmente se a gente observar essa junção de fator genético com estilo de vida.
13: Aliás, um grupo que a gente fala tanto em outras políticas públicas e tal, mas esquece um pouquinho da questão da depressão, são os idosos, né? Todo mundo, claro, os jovens, a gente sabe que existe um índice altíssimo de sofrimento emocional entre os jovens, é carreira, é recém-casado, enfim, né? Construindo ali uma família, querendo chegar a um topo aí de CEO, de diretoria, a gente sabe. Agora, o índice também entre os idosos é muito alto, né, doutora?
14: Sim.
13: E pouco se fala nisso, né?
14: E aí que é interessante a gente refletir desde cedo, quando a gente tiver a oportunidade, sobre as fases da vida.
13: Sim.
14: Porque uma coisa é viver o estresse de uma rotina de trabalho, cuidado de filhos pequenos, um casamento meio turbulento, mas é como se a pessoa tivesse ali uma obrigação, um propósito e está sofrendo diante da sobrecarga. Outra coisa é quando chega na fase idosa, em que a pessoa se desconecta de todas essas obrigações, só que daí fica numa vida vazia, com solidão, às vezes os amigos já não estão mais aqui, às vezes a rotina está mais tranquila, e aí a pessoa não encontra o que fazer. E aí nesse ponto é interessante, porque a medicina evoluiu a um ponto de deixar o corpo mais saudável por mais tempo. É. Mas não necessariamente os papéis, os propósitos, as rotinas são renováveis. Então a pessoa, quando se aposenta, ela pensa, agora eu vou curtir, vou relaxar, mas depois ela se depara com o ócio de não ter o que fazer. Então fica férias para sempre, mas que daí não são curtidas como férias, né?
13: Pois é, né? Ó, a Thalita mandou uma mensagem aqui, ela falou, doutor, por favor, a melhor maneira de abordar alguém que parece estar sofrendo, o que ajuda e o que atrapalha.
14: Uhum.
13: Porque muita gente tem boa intenção, né?
14: Perfeito.
13: Mas muitas vezes não sabe como usar isso, né?
14: Então, esse é um ponto interessante, porque o que seria o ideal? A gente ter a percepção sensível com a empatia do quanto a outra pessoa está disposta a falar sobre o que ela está sentindo. Mas se a gente sentir que existe uma brecha, sempre perguntas abertas, olha, como que você está? Eu percebi que você está diferente do que você costuma ser e eu estou totalmente disposto a te ajudar. Essa abertura mais superficial, mais suave, mais aberta, realmente tende a trazer um melhor resultado. O que não funciona? A gente forçar alguém a falar sobre o que a pessoa não tem coragem ou conforto em falar. A gente julgar a pessoa baseado na nossa análise, né? Ah, você tem tudo, você tem uma família linda, olha a tua vida como é perfeita, você não deveria estar se sentindo assim. Porque a pessoa, todo mundo sabe o que a pessoa tem, todo mundo sabe o que a pessoa é. Se a pessoa não consegue sair daquele estado emocional de sofrimento, não é escutando uma verdade, entre aspas, que vai fazer a pessoa sair. Ela vai se sentir mais culpada, com mais responsabilidade por estar naquela situação. Então, comparações, comentários que fazem a pessoa se sentir mais criticada, com certeza isso piora. Então, o que eu sempre falo, né? Se a gente demonstrar que a gente tem a total intenção de ajudar alguém, mas que a gente também respeita o espaço da pessoa, esse é o primeiro passo. Não é uma garantia que a pessoa vai se abrir, mas também, com certeza, a gente não faz a pessoa se sentir pior, como se a gente estivesse julgando o estado emocional em que ela está.
13: E muitas vezes você não precisa dar uma resposta, né? Basta você ouvir, mas ouvir com muita consideração mesmo. Fazer aquela escuta ativa, né, doutor?
14: Perfeito. E muitas vezes, mesmo que a pessoa não fale, e aí não geraria essa escuta ativa, o simples fato de uma pessoa saber que existem outras que se importam e reparam nela, já é um grande avanço para o estado emocional. Então, às vezes, essa percepção assim, poxa, eu achei que ninguém estava vendo o meu sofrimento, achei que ninguém se importava comigo. E quando a pessoa recebe essa orientação, esse acolhimento de forma mais suave, isso pode ser bastante impactante para alguém que está em sofrimento.
13: Quando a gente fala dos adolescentes, também é um índice assustador. Uhum. A gente sabe que redes sociais, né, que muitas plataformas não tomam esse cuidado. Aí entra o papel realmente dos pais, né, dos responsáveis.
14: Uhum.
13: Tem que monitorar, tem que estar atento. Aquela coisa do adolescente estar trancado no quarto é natural da idade, é natural. Mas você não pode simplesmente ignorar a existência desse cara aí, né, dentro da sua casa e deixar ele à vontade para tudo também, né?
14: E aí que entra um ponto importante do nosso momento atual em relação à saúde mental, né? As pessoas que são pais de adolescentes provavelmente estão numa fase muito ativa do mercado de trabalho, com muitas responsabilidades, eles com dificuldades, pode ser conjugais, financeiras. E aí quando a pessoa em si não se sente em condições por ela não estar bem, muitas vezes ela acaba deixando, até por cansaço, o filho mais distante. Se o filho está no quarto, no celular, e a pessoa não se sente 100% disponível para acolher, é natural a pessoa às vezes pensar, poxa, eu não estou bem agora,
13: deixa no cantinho, eu fico aqui no meu, né?
14: Só que daí esse distanciamento afetivo, principalmente dentro do ambiente familiar, é o que acaba fazendo com que cada um se feche no seu mundinho e não haja esse espaço para falar sobre sentimentos, para existir também um acolhimento através da empatia.
13: Pois
14: por isso que, realmente, o desafio de hoje é as pessoas estarem bem com elas mesmas para também poderem compartilhar esse bem-estar com os outros.
13: E quantas vezes o próprio adolescente, né, pode olhar e falar, não vou incomodar meu pai, não vou incomodar minha mãe, tão nervosos, estão com um monte de problema para resolver. E isso também afeta. Então, assim, ter aquele momento de diálogo familiar mesmo, né? Aquela hora sem celular, sem TV, para conversar, né, doutor? Seja sobre o que for, né?
14: Sim, e quando as pessoas pensam, né, nessa orientação, falam assim, nossa, mas não tem tempo para nada. Parece que eu sempre estou atrasado para as coisas. E aí a dica que eu sempre dou é, pega esses celulares que tem monitoramento de tempo de uso de aplicativos e veja quanto tempo você fica numa rede social. Porque às vezes aquela hora, aqueles 40 minutos ou aquelas 2 horas que algumas pessoas se surpreendem quando olham o quanto elas usam diariamente.
13: Só rolando feed,
14: exato,
13: né?
14: Exato. Às vezes 20, 30 minutos de qualidade com um filho, com um marido, com um pai, com um amigo, podem trazer um impacto emocional tão positivo que a pessoa às vezes nem percebe que poderia encontrar esse tempo só ajustando o que ela faz no dia a dia.
13: É isso, e tornar isso um hábito. Esse é um hábito saudável, uhum, né? Colocar essa meia hora que seja, começa aí com uns minutinhos, mas criar esse hábito, né? Seja numa refeição, que hoje em dia também cada um almoça e janta num horário, mas tirar aquele tempo ou no sofá da sala, ou reunir todo mundo no quarto e ter esse momento com a família, né? Ter esse momento, exato, com os amigos, não só marcar de sair, nunca sair, né? Uhum. Ah, não vamos sair para tomar um café? Então vou aí na sua casa tomar um café, ou você vem aqui na minha casa tomar um café. Mas fazer essa presença acontecer, né, doutor?
14: E o que é importante, né? As pessoas que estão nos escutando podem perceber exatamente isso agora. Esse tempo em que a gente conversa com alguém, que a gente para escutar, que a gente tem tempo para falar, por exemplo, nessa nossa entrevista de 15, 20 minutos, muitas pessoas já se sentem bem nesse momento. Então, se a gente replica momentos assim dentro de casa, com os amigos ou com colegas de trabalho, mas sem essa interferência do celular que atrapalha o foco, sem essa pressa para fazer alguma coisa, às vezes é um período curto de tempo, mas que traz um impacto, pode durar o dia todo no estado emocional.
13: Por isso que eu adoro tanto no meu trabalho. Porque tô aqui, ó, estamos aqui, né, há 15 minutos conversando com o Dr. Marcelo, uhum, tendo essa reflexão e conversando com você, ouvinte. Doutor, para a gente encerrar, quem hoje percebe que está nesse sofrimento, ou alguém que está nos ouvindo e sabe que tem alguém nesse sofrimento, dá uma dica.
14: Primeira coisa é aproximar. Bom, quem está em sofrimento seria parar para refletir sobre o que está acontecendo. Se realmente é um momento de vida. Aí tem que ver se a pessoa prefere refletir sozinha ou com alguém, né? Se é um momento de vida, o que que a pessoa pode fazer para sair dessa situação ou para melhorar a resistência, para aguentar até ela se resolver, porque às vezes nem sempre a gente pode resolver uma situação. Aí é a pessoa observar o que, que realmente ela tem controle sobre a própria vida e o que ela tem que se fortalecer para tolerar, aceitar até a situação em si se resolver. Agora, se a pessoa encontra outro em sofrimento, é o processo inverso. É exatamente se aproximar de alguém, demonstrar que existe um interesse genuíno em acolher, em auxiliar, mas que também há um respeito em relação ao ritmo, à forma como o outro quer ser acolhido. Porque o que é importante, né? Quando a gente olha pessoas próximas, que uma ama o outro, existe um desespero natural quando a gente vê o outro em sofrimento.
13: Com certeza.
14: Só que esse desespero afeta a forma como a gente tenta ajudar. Então, às vezes, a gente tenta ajudar e a gente acaba atropelando as emoções do outro. Às vezes, a gente fala alguma coisa que pode parecer que está ajudando, mas acaba gerando uma pressão porque o outro se sente criticado, julgado. Então, realmente, essa tranquilidade emocional de alguém que vai acolher o outro é um grande primeiro passo para a pessoa refletir sobre a melhor forma de fazer isso. Porque senão a intenção é boa, mas acaba gerando um resultado que não é bom nem para a pessoa que está tentando ajudar e nem para aquela que precisaria da ajuda.
13: E lembre-se, você não está sozinho, né? Profissionais da saúde mental à disposição, o Centro de Valorização da Vida 188, 24 horas, e procure ajuda, né, doutor?
14: Exato, e principalmente ajuda genuína com pessoas reais.
13: É verdade. É
14: porque hoje buscar dica em mundo digital, às vezes traz alguma coisa que realmente pode ser um alívio momentâneo, mas que a gente precisa conviver em sociedade com mais pessoas, porque é isso que vai gerar as sensações que vão fazer a gente sentir cada vez melhor.
13: É verdade. Obrigada mais uma vez, doutor.
14: Eu
13: lá
14: que
13: nas
14: agradeço.
13: Redes sociais tem mais.
14: Com certeza, se a pessoa acessar agora @drmarceloronda, pode sugerir sempre temas para a gente debater aqui ou revisitar alguns trechos das nossas entrevistas.
13: Muito bom, Dr. Marcelo Ronda, Mix Bem Viver, Saúde Mental, aí para você toda segunda-feira aqui no Jornal da Mix. Obrigada, doutora.
14: Eu que agradeço.
13: Até semana que vem.
14: Até semana que vem.
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11: E vamos falar de esporte agora aqui no Jornal da Mix. Está na hora da gente falar de bola rolando. Vamos falar de esportes para você que está sintonizado aqui nos 98.3. E o negócio é o seguinte, tá? É óbvio, nós vamos falar de Atletiba, mas nós também vamos falar de Olimpíadas, vamos falar de Copa Paraná também. Alô, Mauro Miller, muito bom dia, uma ótima segunda-feira para você.
0: Bom dia, Sopa, bom dia, alô, torcida, uma ótima semana para todo mundo. O Paraná Clube foi a Pato Branco e trouxe um pontinho, empatando em 0-0. Primeiro tempo mais agitado, com mais chances, e um segundo tempo um pouco mais travado. Paraná Clube vice-líder da Copa Paraná. E o próximo jogo do Tricolor é contra o terceiro colocado, Londrina, dia 21, segunda, lá em Londrina. Vamos falar de vôlei feminino. Vôlei está confirmado nas Olimpíadas. A seleção brasileira feminina de vôlei venceu fácil as argentinas 3 sets a 0 e conquistou o torneio sul-americano e também carimbou a vaga para as Olimpíadas 2028, sem perder um set sequer. As meninas do vôlei brasileiro estão classificadas para as Olimpíadas de Los Angeles. Agora eu vou falar do clássico Atletiba, o clássico número 401, que foi algo muito além da lama e do alagamento na sexta-feira à noite, né? Difícil de fazer algum comentário técnico e tático diante daquela água toda que caiu no Couto Pereira. Pro Atlético, ficou sabor de derrota. Vencia duas vezes por 2 gols de diferença e permitiu ao Coritiba voltar pro jogo quando tomou no finzinho do primeiro tempo 1 gol. E no segundo tempo, vencia por 3-1. E as mudanças, tanto do técnico Odair Hellman, do Furacão, quanto do Fernando Seabra, do Coxa, surtiram efeito. No caso do Furacão, a saída do Viveiros, que tinha acabado de marcar o terceiro gol de pênalti, a saída do João Cruz, do Benavides e do Dan...

0: percebeu que não era possível fazer jogadas rasteiras e pode ter visto isso do banco de reservas, a galera abusando nesses erros. O Moledo foi determinante. Nos acréscimos, ele fez aos 47 e 2 minutos depois, ele fez o gol de empate. O clássico terminou 3-3 e na coletiva de imprensa, de um lado, o Odair Hellmann tendo que explicar por que mais uma vez o seu time baixou de produção e tomou os gols de empate nos acréscimos. O goleiro Mikael também foi muito criticado, principalmente nas redes sociais, por conta do terceiro gol do Coxa. O Odair ainda criticou as confusões, o empurra-empurra, as discussões, a catimba dos jogadores, o clima de guerra, segundo o Odair, no jogo. Bom, eu até concordo com ele, só que o treinador, logicamente, criticou os jogadores do Coritiba. Eu vou concordar com o Odair, mas eu vi os jogadores dos dois times fazendo a mesma coisa. Geralmente é isso que se faz em clássico, né? A única coisa que, na minha opinião, tá chato de assistir é a cena que o jogador ganhando o jogo faz pra esfriar o jogo e ganhar tempo. Ô, seu Odair Hellmann, isso tá chato. E você poderia ajudar o espetáculo pegando no pé dos seus jogadores, assim como todos os que jogam o futebol brasileiro hoje em dia. O Flamengo é líder com 57 pontos, venceu o Corinthians. O segundo colocado é o Palmeiras, 56, venceu o São Paulo. O Atlético é o terceiro colocado, que empatou o Atletiba, tem 46 pontos. E o Fluminense, que perdeu pro Galo, foi bom pro Atlético, mas foi ruim pro Coritiba. O Fluminense ficou com 45 pontos e o Coritiba caiu pra oitavo. Tava em sétimo e o Galo, vencendo, passou pra sétimo. Na zona do rebaixamento, tem Vasco, Inter, Grêmio e Chapecoense. Falando em Grêmio, o técnico do Grêmio, Luiz Castro, foi dispensado na derrota para o Vasco, depois da 17ª derrota em 50 jogos. É o 16º técnico de Série A que entra nessa dança. Próximo jogo, 28ª rodada, o Coritiba vai viajar pegar o Vasco, sábado 20h30, e o Atlético em casa recebe o Bahia, domingo 19h30. Essas foram as informações do esporte aqui no Jornal da Mix. Uma ótima semana pra todo mundo, valeu!
1: Valeu, valeu! Mauro Miller, ótima semana pra você também. E o torcedor gremista que tá ouvindo a gente já tá sabendo. Se não tá sabendo, e pra você que não é gremista também, quem que tá no lugar do Luiz Castro? Adivinha? Óbvio, né? Renato Gaúcho. 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
3: E quem está em busca de qualificação profissional vai ter uma nova oportunidade esta semana. Até o dia 18, a Prefeitura de Curitiba promove mais uma edição do Circuito Curitiba Qualifica, com informações sobre vagas gratuitas em cursos profissionalizantes que são oferecidos pelo programa Vale Qualificação. O atendimento, anota aí, acontece das 9 da manhã às 3 da tarde, nas ruas da Cidadania, com participação do Cine Municipal.
1: A programação passa por 10 regionais. Segunda, Santa Felicidade e Matriz. Terça, Cajuru e Boa Vista. Quarta, Bairro Novo e Boqueirão. Quinta, Pinheirinho e Tatuquara. E sexta, SIC e Portão. Para participar do Vale Qualificação, é preciso morar em Curitiba, estar desempregado e ter renda familiar de até 3 salários mínimos.
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3: E Curitiba passa a contar com um novo polo gastronômico no Boqueirão, reunindo estabelecimentos da região e fortalecendo o comércio local, né? A iniciativa busca justamente dar mais visibilidade a restaurantes, bares, lanchonetes e outros negócios do bairro, além de estimular a circulação de moradores e visitantes por uma área tradicional aqui da cidade.
1: A proposta também é transformar a gastronomia em ferramenta de desenvolvimento econômico, ajudando pequenos e médios empreendedores e criando uma identidade própria para o Boqueirão. O novo polo se soma a outras regiões gastronômicas de Curitiba e reforça a ideia de que boa comida também pode movimentar turismo, emprego e renda, e a mim movimenta muito. Gosto muito.
3: Mas é que os bairros têm aquela coisa, ah, o sanduíche do bairro tal não tem pra ninguém, uhum. A coxinha da lanchonete do seu fulano lá não sei. É isso, gente, vamos apreciar aí, né, Boqueirão, um bairro enorme, com muitos moradores e muita coisa boa por
1: essa
3: lá
1: é uma
3: também.
1: Coisa que o pessoal pode mandar no nosso WhatsApp também. Dica de lugar bom pra comer, 998226669.
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3: E atenção, mamães, hein, com o avanço da gestação, o crescimento

0: O movimento da barriga altera o centro de gravidade, pode deixar a gestante mais sujeita a desequilíbrios e quedas. Por isso, o Corpo de Bombeiros reforça os cuidados simples no dia a dia, como redobrar a atenção em escadas, evitar pisos úmidos ou molhados, ou também irregulares, né? Usar calçados firmes e confortáveis e ter cuidado ao levantar ou mudar de posição.
1: É, e a orientação para a mamãe é não subestimar uma queda, viu? Principalmente se houver impacto na barriga, dor, sangramento, perda de líquido ou diminuição dos movimentos do bebê. Nessas situações, é essencial procurar avaliação médica o quanto antes. Durante a gravidez, pequenas mudanças na rotina podem fazer grande diferença para proteger tanto a mamãe quanto o nenenzinho.
0: E sim, né, o exercício físico ele é recomendado, mas sempre com acompanhamento. 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
1: O Paraná contabilizou 52.518 raios durante as tempestades de quinta e sexta-feira. É isso mesmo, gente. Mais de 52.500 raios na semana passada em dois dias. Segundo o CIMEPAR, foram 31.713 descargas elétricas na quinta e as outras 20.805 na sexta. Números bem acima da média estadual, que fica entre modestos 5 mil, que eu acho que já é muita coisa, até 15 mil raios por dia. Locais onde tivemos maior incidência: Prudentópolis, Castro e Pinhão, o top 3.
0: Hein? É, e olha que Curitiba não ficou muito atrás não, viu? Foi uma tempestade de raios mesmo, né? De acordo com o CIMEPAR, dias com mais de 30 mil raios do tipo nuvem-solo são raros no Paraná e costumam acontecer em média no máximo 6 vezes por ano. A forte instabilidade foi provocada por um ciclone extratropical sobre o Rio Grande do Sul, que trouxe uma nova frente fria ao estado e também derrubou as temperaturas, principalmente ontem, né, domingo, que todo mundo falou, meu Deus, que frio é esse? Pois é, agora a gente vai ter menos chuva, né, no longo da semana, porém, as temperaturas abaixo da média já esperada para esse começo de primavera, que afinal de contas faltam aí menos de 10 dias para o início oficial da primavera. Mas o inverno gosta daqui, vai passar uns diazinhos com a gente ainda.
1: É, assim, frio nessa reta do ano, a gente recentemente já pegou até Natal frio.
0: Já?
1: Mas, pô, assim, tá um pouquinho exagerado, tá? Uma coisa é um friozinho de você colocar uma camisa de manga comprida, a outra é você usar duas jaquetas, né, num pleno domingo de setembro.
0: E cobertor no sofá, né?
1: Nossa
0: Bom,
1: senhora.
0: Segundo o CIMEPAR, só aproveitando aí pra gente já encerrar o Jornal da Mix, hoje Curitiba vai ter chuva bem fraca, nada de tempestades, máxima não passa dos 13 graus, amanhã terça-feira a gente pode até ter a aparição aí do sol timidamente e as temperaturas máximas começam a se elevar, amanhã teremos máxima de 20 graus na capital paranaense. Tudo pode mudar, ao longo da semana a gente vai te informando aqui no Jornal da Mix. Sopa, muito obrigada por a segunda.
1: Eu que agradeço.
0: Temos a semana toda pela frente. Obrigada a você, ouvinte. E a gente volta amanhã com mais Jornal da Mix.
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19: Para você ligado na Mix, a pista sentido capital da BR-277 permanece interditada no quilômetro 78, na altura do Parque Olímpico do Cajuru, isso devido ao tombamento de uma carreta. Segundo a concessionária, o fluxo de veículos segue pela marginal da rodovia e a fila é de 5 quilômetros. Quem preferir pode utilizar a Avenida das Torres para ganhar tempo. 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
20: 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Mix agora 8:04. Muito bom dia pra você que tá por aqui e ficou do Jornal da Mix. Pra você que tá chegando por agora também, por aqui Sopa na Voz. Vamos juntos até as 9 horas da manhã curtindo muita música boa e o seu pedido musical a partir de agora no ar. 11 983 408 mil é o número pra você pedir a sua música favorita. O Pede no Zap tá no ar. Fala comigo, bom dia!
21: Bom dia, Rádio Mix, tudo bem?
20: Tudo
21: aqui
20: bem.
21: Quem fala é a Lívia, sou do Jaguaré, São Paulo.
20: Estou
21: completando 13 anos hoje.
20: Oba!
21: E eu gostaria de pedir a música Pump the Kicks do Foster the People, porque eu quero comemorar meu aniversário com vocês.
20: Valeu, queridão. Feliz aniversário, tudo de melhor na sua vida e toma aí de presente seu pedido musical. Felicidades, viu?
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0: Mix agora 8 e 12, Rihanna com Take a Bow, pra você aqui no melhor mix do Brasil.
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0: O pede segue no ar até as 9 horas da manhã, ou seja, você vai pedir a tua música, você vai mandar a tua mensagem pra cá de texto ou de áudio e vai ouvir a sua música favorita. Não esquece de falar de onde você tá falando, qual a música que você quer ouvir, que isso aí faz toda a diferença. E manda áudio, tá? Eu quero ouvir tua voz no ar aqui no pede no zap.

0: Mix agora 8h20 da manhã. Ed Sheeran com Shape of You.
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0: Pede no zap 11983408000. Quero ouvir a tua voz no app pedindo a sua música favorita. 11983408000. Fala comigo, bom dia.
2: Alô, Rádio Mix. Alô. Aqui é o Felipe, motorista de aplicativo de Taubaté. Oba. Toca uma música da Adele.
0: Qual que é uma dela? Vamos com Someone Like You.
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0: Mix agora 8h28, The Fate of Ophelia, com Taylor Swift na programação do melhor mix do Brasil.
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0: Pede no zap a tua música favorita, eu quero ouvir a tua voz no ar, 11 983 408 mil. Manda tua mensagem de texto, mas preferencialmente manda áudio, fala de onde você tá falando, qual a tua cidade, tua música favorita, teu nome, pra quem você oferece, pacotão completo, tá? 11 983 408 mil. Pede, segue até as 9 da manhã.
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6: Quem trafega entre os contornos leste e sul, sentido Rodovia do Café, encontra a fila a partir da ponte sobre o Rio Iguaçu até próximo do acesso para a Rodovia do Xisto, reflexo de uma ocorrência na altura do quilômetro 604. Uma faixa interditada, em média 45 minutos para passar. Quem preferir pode desviar por dentro dos bairros para não ficar parado. 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
0: Mix agora 8h34, você tá no pede no zap. Vamos juntos até as 9 horas da manhã, tem mais meia hora do seu pedido musical, mandando e desmandando em 98.3, 11 98340 8000. Manda pra cá o teu pedido musical, quero ouvir tua voz no ar, fala comigo, bom dia.
16: Bom dia, Mickey.
17: Opa. Toma qualquer uma do Brexit Boys aí pra nós, beijo.
0: Mas é pra já, com pedido em conjunto assim ainda? Vamos com o clássico dos clássicos.
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0: Mix agora 8h42, Dua Lipa, junto com Elton John, que dobradinha incrível com Cold Heart, né?
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0: Manda teu pedido musical pra cá, quero ouvir a sua música, 11983408000, fala comigo, bom dia.
2: Bom dia, galera da Mix, aqui é Gisele de Bom Sucesso, que eu ouvi Charlie Brown Jr., dias de luta, dias de glória, valeu.
0: Às vezes parece que é dias de luta de novo, né?

0: Mix agora, faltando 11 minutos para as 9 horas da manhã. Alex Warren com Ordinary.
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0: Vamos para nossa última sequência do Pede dessa manhã, 11983408000 é o número. Fala comigo, bom dia.
2: Oi, Radmix. Aqui é a Thaís, de 9 anos. É, eu queria que você tocasse Linkin Park.
0: Você manda, filha. Você manda.
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0: Mix, agora faltando 6 minutinhos para as 9 horas da manhã. Bruno Mars com essa canção lindíssima, Treasure.
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0: O Ped no Zap tá ficando por aqui, mas você sabe, né? Tem mais uma edição por chegar. Hoje o Ped no Zap ainda volta aqui na programação da Mix a partir das 8 horas da noite. Você pode pedir a tua música já e já reservar a tua vaguinha no próximo Ped no Zap. 11 98340 8000. Manda tua mensagem pra cá. Sopa, não vou conseguir ouvir o Ped no Zap da noite? Vou estar na escola, vou estar na faculdade, estudando, trabalhando. Enfim, tem problema. Amanhã de manhã, às 8 horas da manhã, tem mais uma edição aqui no Melhor Mix do Brasil. E você segue participando no 11 98340 8000 pra pedir a sua música.

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0: 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Você curte séries? Você curte terror? Olha só, então vamos unir o útil ao agradável. Foi divulgado o trailer do seriado Carrie, a Estranha. A trama acompanha a rotina de uma adolescente reclusa que sofre bullying na escola e precisa lidar ainda com uma mãe dominadora. Além de tudo isso, Carrie descobre que possui poderes telecinéticos, ou seja, ela consegue mover objetos com o poder da mente. É uma adaptação de um livro do famoso escritor Stephen King e já ganhou várias versões no cinema. Clássicos. Se você ainda não assistiu e gosta de cinema de terror, de suspense, assista que é o Estranho. Todas as versões são incríveis e agora teremos a série também com o trailer divulgado. É uma série que vai chegar na plataforma Prime Video no próximo dia 7 de outubro. Quer conferir o trailer? Não viu ainda? Então acessa aí radiomixfm.com.br.
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17: Para você ligado na Mix, Brigadeiro Franco com trânsito lento nessa manhã a partir da Avenida Getúlio Vargas até o cruzamento com a Visconde de Guarapuava. Reflexo apenas do alto fluxo de veículos. Motorista leva em média 7 minutos para percorrer o trecho, tendo como opção a Alferes Poli e também a Coronel do Sídio. Ambas fluem um pouco melhor. 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

0: Mix agora 9h23, o som de The Chainsmokers com Helsing, pra você curtir aqui no melhor mix do Brasil. Tá com o celular na mão, que eu sei. Digita aí no Instagram, @mixcuritiba, segue a página lá, segue o nosso perfil da Mix no Instagram, acompanha, tem muito conteúdo bacana, nossos colunistas estão por lá, tem outros conteúdos legais por vir e, claro, né, sempre tem um presente especial pra você que segue a gente no digital, @mixcuritiba.
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2: Eu sou o Diego Barone, de volta aqui na Rádio Mix, e essa série que eu vou te indicar vai fazer você me xingar. Afinal, você não vai querer fazer mais nada da vida e só ficar assistindo. Eu tô falando de Parcenas no Crime, do Prime Video. Uma mistura de comédia, ação, investigação e, acima de tudo, uma história de amizade entre a Judite, uma assassina habilidosa que trabalha para uma agência secreta e, preciso dizer, vê-la em cena é hipnotizante, e a Debbie, uma mulher inteligente casada com um político suspeito. Aliás, a trama começa justamente com algo grave que esse cara fez aí e que vai desencadear uma sequência de acontecimentos que vai mexer com as duas protagonistas a ponto de deixar a amizade em risco. Além de segredos guardados, mafiosos tentando matá-las, fantasmas do passado, e inclusive essa produção usa de forma brilhante o recurso do flashback, viu? A série Parcenas no Crime, do Prime Video, é muito bem amarrada logo no começo, tem um ritmo impecável e jeitão de cinema, e é uma viagem pelo mundo também. Teve uma coisinha do final que eu não gostei, mas entendi o porquê, ou seja, até quando parece desagradar, a série acerta. Então, recomendo demais.
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4: 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Aqui vai uma dica para você manter saudável o seu coração. Hábitos diários, como praticar exercícios, pode ser uma caminhada, uma natação, um ciclismo, uma corrida, jogar um beach tênis, um futebolzinho com os amigos, pelo menos 30 minutos diários, na maior parte da semana, vai fortalecer o músculo cardíaco. Mexa-se regularmente.
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16: Para você ligado na Mix, Linha Verde Norte segue com fila no sentido Pinheirinho, entre o viaduto da Alberico Flores Bueno e a estação Tubo Fagundes Varela. Não há informações sobre ocorrências no trecho, mas o motorista encontra 2 km de fila, em média 10 minutos para passar, podendo utilizar a marginal da Linha Verde para ganhar tempo no trajeto. 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

0: Mix, agora faltando 6 minutos para as 10 horas da manhã. E Mandinho, desenho de Deus, para fechar com good vibes essa nossa sequência musical, né? Volto amanhã às 6 da manhã no Jornal da Mix, junto com a Flávia Consoli. Beijo para você. Uma excelente semana, uma excelente segunda-feira.
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15: Para você ligado aqui na Mix, contorno leste ainda com fluxo carregado nessa manhã em direção à cidade industrial de Curitiba, entre a Avenida Rui Barbosa e o viaduto da Nicola Pelanda. Em média, 30 minutos para conseguir passar, podendo sim desviar por dentro dos bairros Alto Boqueirão, Sítio Cercado e Pinheirinho. 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

0: Mix e o som de Kangs. This Girl. E já já, depois do intervalo, claro que tem muito mais. Cola aqui na Mix.
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10: 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Para você ligado na Mix, tráfego liberado na BR-277 em direção a Curitiba, na altura do quilômetro 78, após o atendimento de uma ocorrência ali no trecho. Apesar dessa liberação total, o trânsito ainda é mais carregado no limite entre São José dos Pinhais e Curitiba. Por isso, o motorista deve ter maior atenção e paciência em direção à capital. 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

0: Você vai falar logo ali, né? Já faz 26 anos, tá?
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23: 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Aqui vai uma dica para você manter saudável o seu coração. A alimentação saudável é óbvio falar que faz muito bem. Agora, você pode dar preferências a frutas ou legumes, verduras, grãos integrais, reduzindo a ingestão de sal, açúcar, frituras e alimentos ultraprocessados, como salsichas e esses industrializados. Empacote menos e descasque mais alimentos.
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1: Mix é Billie Eilish na posição de número 1 dessa segunda-feira, Wildflower. Vamos lá, tem mais uma edição às 5 da tarde para participar. Você vai em radiomixfm.com.br, procura a nossa playlist e coloca ali a sua curtida.
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5: Mix 1 e 2. Tá começando mais uma edição do Super Mix. Você já sabe como funciona, né? São 40 minutos de música direto e reto. E a gente já avisa você do prêmio.

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0: deixa sonhar. Já já a gente volta, tem muito mais, então não sai da Mix não.
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16: Para você ligado na Mix, na região central, alto fluxo de veículos na Visconde de Guarapuava, entre a Marechal Floriano e a Brigadeiro Franco. Motorista não fica parado, mas demora mais para conseguir passar. Para quem segue em direção ao Batel, a 7 de setembro flui um pouco melhor, a partir da Desembargador Westphalen. 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

0: Mix agora 3 para as 3, Billie Eilish, aqui na sua tarde de segunda-feira com Birds of a Feather. Já tem mais, segura aí.
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2: Um filme surpreendentemente bom e intrigante da Netflix chamou minha atenção e eu quero te indicar. A Mulher Secreta, que tem um começo confuso, parece que não vai engrenar, mas se você der uma chance, vai se deparar com uma trama bem entrelaçada e até sombria em alguns momentos. É a história de uma mulher que teve um cenário de perda de memória no passado, mas hoje tem uma vida normal, trabalha, é casada e apaixonada pelo marido. Até que aparece um cara procurando por ela e a chama por outro nome. Ela até podia ter deixado quieto, mas na curiosidade de saber mais sobre isso, a protagonista entra num caminho perigoso e vai parar num lugar onde ela nunca deveria ter voltado. O roteiro é ótimo e, apesar de ser uma produção bem simples, consegue criar boas cenas e situações, tem um bom vilão, surpresas e alguns incômodos, porque mexe com assuntos delicados. Mas vale você assistir, hein? A Mulher Secreta da Netflix. Eu sou Diego Barone e comigo você não perde tempo procurando o que assistir no streaming.
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8: Para você ligado na Mix, BR-277 entre Curitiba e São José com um trânsito lento, a partir da região do Cajuru até o limite entre os municípios, reflexo das obras de expansão na rodovia. O motorista tem como opção a Avenida das Torres e também a Senador Salgado Filho. Ambas fluem bem, motorista ganha tempo no trajeto. 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
10: Mix agora 3:04. Tá no ar mais uma edição aqui do Super Mix. E, claro, 40 minutos de música sem nenhum intervalo. 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
12: Para você ligado na Mix, linha Verde Sul com um trânsito mais lento em direção ao Pinheirinho, desde o viaduto da Francisco de Rosso até a estação Tubo São Pedro, reflexo principalmente das obras ali na região. Em média, 5 minutos para conseguir passar sem necessidade de desvio. Fica apenas o alerta ao motorista. 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
1: 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Aqui vai uma dica para você cuidar da saúde do seu coração. Durma bem, tenha um sono reparador, um bom sono. É à noite e de 7 a 9 horas por noite, para ajudar na regulação da pressão arterial. E você também pode controlar o estresse, o dia a dia, a correria. Você pode balancear o equilíbrio com atividades como a meditação, hobbies, brincadeiras, momentos de lazer que ajudam a reduzir as tensões que afetam os batimentos e a pressão arterial.
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0: dessas, foram três das mais pedidas por você em 2018. 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
1: Pergunta da Sabrina, de São Paulo. Eu moro de aluguel numa casa muito velha e quero gastar uns 10 mil reformando a cozinha e o banheiro pra ficar com a minha cara. O dono, ele não quer descontar do aluguel. Isso aqui é jogar dinheiro fora?
2: Sabrina, se o dono não vai te compensar por essas melhorias, então não vale a pena. Porque você vai usar o seu dinheiro pra valorizar o imóvel dos outros. Se for uma arrumadinha, mais em conta, um negocinho assim, vale a pena. Porque você tá morando lá e quer viver num lugar legal. Mas se for uma reforma, incluir um cômodo ou qualquer coisa que custe muito dinheiro, aí já não vale a pena, a não ser que o dono abata o valor desse investimento no valor do seu imóvel ou que você tenha garantia que vai morar naquele imóvel por muitos anos. Aí imagina que raiva, se você reforma tudo, gasta mal grana, aí 2 anos depois o proprietário fala que não quer mais te alugar. É a mesma coisa que querer investir, trocar o motor e as 4 rodas de um carro alugado. Pô, o carro não é teu, então não vale a pena investir nisso, porque quem ganha é o dono. Sem falar que hoje é possível comprar um imóvel na planta com entrada parcelada. Então, em vez de gastar esses 10 mil na casa dos outros, pode ser bem melhor usar ele para conquistar o seu próprio teto. Tem gente comprando imóvel na planta com entrada de R$500 por mês. Então, daria para você usar esse dinheiro para ir pagando mês a mês a entrada do seu AP e lá na frente você sair do aluguel. Aí lá sim, quando o imóvel for seu, você investir e reformar à vontade.
3: Se você tiver alguma dúvida, manda uma mensagem para a gente no WhatsApp da Mix, 11 98340 8000, e me segue nas redes sociais Primo Pobre no YouTube e @ Eduardo Feldberg no Instagram.
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27: Para você ligado na Mix, quem segue de Curitiba para Fazenda Rio Grande encontra fila na BR-116 entre o Campo de Santana e o bairro Eucaliptos. Mais cedo havia bloqueio total na altura do quilômetro 125 para aferição de radares e o trânsito ainda é complicado por lá. Vale desviar pela Nicola Pelanda e depois pela Avenida Brasil. 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
17: 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Contornos leste e sul com fluxo carregado em ambos os sentidos, entre a ponte sobre o Rio Iguaçu e a Vicente Michelotto. Não há maiores informações sobre ocorrências no trecho, mas o motorista leva em média 30 minutos para passar em direção a São José. Para quem segue nessa direção, a opção é desviar por dentro dos bairros, pela Desembargador Cid Campelo e depois pela João Ched. 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
19: Mix agora 5:03, está no ar mais uma edição do Top Mix e as mais legais durante toda essa segunda-feira. Então se prepara, as mais pedidas por você durante todo esse dia, agora no Top Mix. Quarta posição com Swim BTS.
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0: Mix agora 5:10. Vamos lá botar o ano de 1999 e recordar um grande sucesso que foi Creed com With Arms Wide Open.
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0: 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Mix agora 5:20. Taylor Swift com Unshakeable Feeling, a música número 1 dentro do Top Mix.
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0: 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Foi divulgado o trailer do seriado Carrie a Estranha. Trama acompanha a rotina de uma adolescente reclusa que sofre bullying na escola e precisa lidar ainda com a mãe dominadora. Além de tudo isso, Carrie descobre que possui poderes telecinéticos, ou seja, ela consegue mover objetos com a mente. Essa história é a adaptação do livro do famoso escritor Stephen King, né? Já ganhou várias versões no cinema. Série Carrie a Estranha chega à plataforma Prime Video no dia 7 de outubro. 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
16: 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O trânsito segue complicado na BR-116 em direção à Fazenda Rio Grande nessa tarde. O motorista ainda encontra fluxo carregado desde a região do Tatuquara até o bairro Eucaliptos, já em Fazenda Rio Grande. Quem preferir pode desviar pela Nicola Pelanda, por dentro do Umbará e depois pela Avenida Brasil. 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
10: Gente, acredita que o emo desse programa não chegou? Yas, vem cá. O Caco é emo ou não é?
18: Com
10: até
18: certeza.
10: Hoje.
18: Sim.
10: Mano, ele deve estar por aí se lamentando, chorando, sofrendo, ouvindo alguma música de sofrência, porque chove muito em São Paulo e provavelmente ele tá no caminho. Quase. Não vou falar isso, não. Não, isso eu não posso falar porque a gente tá no setembro amarelo, mas assim, né? Eu não vou falar isso. Caco, venha. Coloque a sua franja pra jogo e cole no programa. Você tem uma hora pra chegar. Porque hoje a gente vai falar sobre tribos. É. Não. Se ele chegar faltando 10 minutos, tá bom.
18: Não, é pra chegar agora. Chegar.
10: Yas tá brava, agora. Caco. Não. Yas tá brava. Meus amores, o programa tá começando. Por que que eu tô chamando o Caco de emo? Primeiro, porque ele é emo.
18: Ah, não. Mas ele também é roqueiro, Yas.
10: Ele é roqueiro, ele é emo, ele é roqueiro. E hoje a gente vai falar sobre as tribos. Ah, gente, isso é muito da hora. A Yas listou aqui algumas tribos pra gente resgatar. E eu quero que você que esteja, você que tá no carro, principalmente, cara, tá muito trânsito,

0: tá chovendo aí na sua cidade? Manda áudio pra gente no @mixtudonamix, relembrando qual tribo você pertencia. Cara, você pertencia à tribo dos hippies, surfistas, nerds, metaleiros, góticos, funkeiro, punk, motoqueiro, sertanejo? Eu acho que eu fui de sertanejo, modão de viola em Minas Gerais. Tem também os grunge, Rastafari, é verdade, a galera que aquele cabelão rasta. Ou se você ainda faz parte dessa tribo, por favor, mande áudios e explique por quê. Emo, que é o caso do Caco, skatista, o Caco também, ele se enquadra bem como skatista. MPB e quem que é? Os pagodeiros. Gente, é tão bom reviver. Então, hoje no programa, a gente vai voltar no tempo, clima de Rock in Rio, pós-Rock in Rio, né? Vamos falar de bandas, porque a gente sabe que esse festival que a Mix fez a cobertura, ele também fala muito de pertencimento, né? De tribos, de pessoas, de conexão. Então, em festivais assim, a gente vê todo tipo de tribo. Aliás, como chamar as tribos do momento? Nossa, tô muito velha. Tem alguma tribo do momento? As, sei lá, que pertence a Sabrina Carpenter. K-pop! K-pop! Exato, K-poperos! Ó, seguinte, hoje o programa vai ser demais. Você pertence a alguma tribo? Já pertenceu? Por que não pertence mais? E o que te fez pertencer a essa tribo? Esse é o nosso tema de hoje. Eu sou da tribo hoje, Yas, do Mix Tudo. Mande áudios pra mim, vai. Vai lá no giza.on, @giza.on. Pode mandar no @mixtudonamix, que hoje a gente vai recordar, a gente vai viver também. Essa galera ainda existe? Todas essas tribos existem ainda? Eu quero os góticos, eu quero os roqueiros, eu quero os pagodeiros, eu quero samba na Mix hoje, eu quero tudo, eu quero você. Então cola com a gente, ó. Já tem gente chegando aqui na live, youtube.com/@mixtudonamix. Gente, esse canal só tá começando. Se você não tem tribo nenhuma, presta bastante atenção, vem fazer parte da tribo do Mix Tudo. Entra no nosso canal, vou repetir, youtube.com/@mixtudonamix. Se inscreve lá, vamos resenhar. Bom, 7-3, 6-3, nada do Caco? Mano, mas eu vou te contar, né?
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1: Jay-Z, Alicia Keys em Parade of Mind. Gente, cadê o Caco? O nosso emo do programa não chegou. Fiquei sabendo que ele tava no elevador. Bom, enquanto o Caco chega, gente, falando hoje sobre tribos no programa, vamos começar a semana já falando sobre a tribo que você já pertenceu ou que pertence até hoje. Pode ser hippie, pode ser roqueiro, funkeiro, sei lá, e o porquê que você faz parte, se identifica com essa galera. E aí eu tava falando pra Yas agora, falei, mano, qual era a minha tribo? Eu acho que eu não era de nenhuma tribo. E aí falei pra galera, entra na live, todo mundo me vendo, vai me dar uma tribo. Uma tribo, vai, fala aí, uma tribo que combinaria comigo. Giza, era da tribo New Wave. New Wave, será, Everaldo? Que New Wave? Que tribo é essa, gente? O que mais, gente? Tribo da CLT, mano, eu sou dessa aí. Tribo das lindas, obrigada, ó, a galera aqui mandando mó biscoito pra mim na live. E eu fico feliz, tá, gente? Sabe por quê? Ó, New Wave, a Yas pesquisou aqui, da hora. Ó, tô querendo biscoito hoje, quero a sua companhia no youtube.com/mixtudonamix, já que o Caco não chegou aí, vocês não sabem. Já temos áudio. Ah, eu amo áudio. Qual tribo você se identifica, já se identificou, já participou? Eu quero histórias. Você pintava o olho de preto? Você colocava aqueles negócios no dente, eu coloco até hoje? Tem uma galera que faz isso, né? Tipo de cabelo, franja. Nossa, eu acho que se tivesse alguma tribo, assim, que eu tivesse que pertencer, mais próxima, assim, da minha personalidade, talvez fosse emo. Pronto, falei. Não é? É verdade, Yas? Por quê?
2: Ué?
1: Você acha que eu tenho cara de...
2: Ai, eu não acho que você sofre igual os emos, assim.
1: Mas eu sou um pouco melancólica.
2: Melancólica.
1: É melancólica. Vamos de áudio, vai.
3: Fala, Giza.
1: Oi, meu amor.
3: Fala, Mix. Boa noite. Aqui é o Oswaldo Costa.
1: Fala, Oswaldo.
3: De São Carlos. Ô, Giza, eu me lembro na época de 2000, né? Onde surgiu as bandas aí de rock, NX Zero, Fresno.
1: Nossa, verdade.
3: Né? Veio CPM, veio Detonautas. E naquela época eu aderi à época emo, né? Gostava muito. Inclusive fui num festival em 2009 da Mix, no IMB, né? Onde foi várias bandas. Eu curti muito essa época, eu usava calça colada.
1: Ah,
3: né?
1: Meu
3: eu
1: Deus do céu!
3: Gostava muito do Fresno, do Lucas, do Fresno. Eu queria meio que copiar ele.
1: Ah, chegou
3: até a franja que eu tinha. Hoje eu não tenho mais cabelo, né? Hoje eu tô com 40 anos. Hoje eu tô meio mais pra Legião Urbana, Capital Inicial. Mas a minha época de 2000 foi top, viu? Então, eu era emo. Hoje não me considero mais. Mas foi uma ótima fase. Abraço.
1: Ah, que bonitinho, mano. E é legal, né? Por que não se considera mais? Se bem que tá faltando, né? Banda emo. Bom, mas o nosso emo number one acaba de chegar! Nossa, mais emo que isso pra te receber, Caco.
4: É, realmente. Eu tô emocionado
1: tá
4: de conseguir chegar aqui no programa no primeiro bloco.
1: Mas tá difícil, você veio de barco?
4: Eu fico praticamente, né, que São Paulo parou.
1: Você remou?
4: Eu remei.
1: Até chegar aqui?
4: Mas foi interessante porque eu tava ouvindo o Mix Tudo do rádio e é uma coisa gostosa, né?
1: E aí, o que, que você sentiu?
4: Cara, eu senti
1: Me
4: que
1: conta,
4: eu tava atrasado.
1: Você ouviu?
4: Eu senti que eu cheguei atrasado.
1: Mas o que, que você sentiu, Caco? A gente fazer a abertura sem você. É legal o programa?
4: Não, é tipo, cara...
1: É ruim?
4: É ruim porque eu não tava aqui.
1: É ruim o programa.
4: Entendeu?
1: Não, não, não falou que a gente mandou
4: não é ruim,
1: mal.
4: Não, pelo
1: Yas
4: amor de
1: falou
4: Deus.
1: Que a gente mandou mal,
4: não
1: cara.
4: Mandou mal.
1: Sabe o som? Eu não sou o melhor pra você. Caco, eu juro, eu tentei.
4: Os melhores,
1: é que a

0: macaco. A gente tentou fazer o programa sem você, cara. Foi
1: mas
0: mal.
1: Mas vocês começaram muito bem.
0: Mas o importante é que, ó, é fazer valer. A gente
1: sempre
0: fez, valeu a pena.
1: Com certeza, sempre vale a pena.
0: Ai, Caco, mas posso dizer uma coisa?
1: Pode.
0: O Brasil dizendo por você, posso esperar. Esperamos você, Caco. É uma delícia falar de tribo, né? Eu falei que o Caco, ele combinava muito com emo, né? Óbvio.
1: Com skate.
0: Skate. Roqueiro.
1: Grungeiro.
0: Grungeiro. Ele também tá na turma aí dos Orcaholics, que eu acho que a gente também é uma tribo, né?
1: É, eu tô na tribo dos nerds demais. Também. Eu acho
0: tribo
1: que me considero.
0: Nerds, mano,
1: eu
0: sou verdade. Meio...
1: Inclusive, quando a gente começou aqui no Mix Tudo, não sei se você lembra que eu não era o Caco que eu sou hoje. Eu era o Caco
0: chegou...
1: nerd.
0: O Caco chegou aqui tão nerd.
1: Dados,
0: gente,
1: estatísticas,
0: assim...
1: estudos. Eu falei, gente, não é bem por aí.
0: Mas assim, sabe o que é o mais da hora? Ele tem essa versão nerd, mas essa versão que vos fala sempre aqui no Mix Tudo é a versão, cara, essa é a melhor versão do Caco. Sabe,
1: muito obrigado.
0: Gente como a gente, e curte, e fala o que vem pela mente, porque esse programa aqui é resenha, na verdade, né? Então mandem áudios, @mixtudonamix, giza.com. Hoje eu vou colocar várias trilhas sonoras emos aqui. O que você acha, Caco?
1: Eu acho que hoje vai ser uma celebração hardcore emocional.
0: Vai
1: Tô sentindo. Tem muita história pra contar,
0: tem
1: né?
0: Tem muita história. Ó, gente, eu acho que a gente merece um apoio no youtube.com/@mixtudonamix. Já segue a gente no @mixtudonamix também no Instagram. Manda áudio. Qual é a sua tribo? Qual foi a sua tribo que você tem saudades? Por que essa tribo te representava ou representa até hoje? E aí eu falando com a Yas, Caco, eu fiquei assim, Yas, eu acho que eu não pertenço a nenhuma tribo, cara.
1: Você não teve sua época de pagodeira, de axezeira, de clubber também? Sabe aquela galera que é mais alternativa, que é naquelas casas
0: então,
1: noturnas pra escutar música eletrônica?
0: Eu era de tudo e eu não era de nada. Mas parando pra analisar, sabe qual tribo que eu acho que eu pertenci?
1: Qual?
0: Isso eu vou abrir pra vocês aqui, assim, com o coração, assim, tranquilo. Eu sei qual.
1: Qual?
0: Sapataria da MPB.
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1: Teve a tribo do Justin Bieber. As Beliebers. Como é que era?
2: As Beliebers.
1: Você foi? É Beliebers?
2: Ou as Beliebers.
1: Ou as Beliebers. Justin, o que que era?
3: Beliebers, não é? Né?
2: Beliebers.
1: As Beliebers. Cara, tem gente que arrasa a tribo. Olha que doideira.
3: Eu fui.
1: Você foi, Yas?
3: Eu
1: chega
3: fui
1: aqui.
3: Belieber por o quê? 2 meses.
2: Dois Acabou. Meses?
3: Mas... Entendeu? Por isso que eu falei que eu não tinha nenhuma, assim, fixa.
2: Você já ouviu aquele ditado? Diga-me com quem tu andas, que te direi
1: quem
2: és.
1: Tu és, é.
2: Porque eu acho que nessa época, quando a gente tá pré-adolescente, adolescente, o nosso ciclo social é que determina a tribo a qual a gente pertence.
1: Exato.
2: Sacou? Porque pode ser uma hora que você tá num colégio, aí a galera do colégio, pô, sei lá, a galera toda do esporte. Aí você vai lá e começa a se envolver também com o esporte.
1: Exato.
2: E aí pode acontecer de você sair desse colégio e parar em outro, só que ali a galera não é tanto do esporte, a galera é mais da música. Como era o caso, na verdade, Campos Salles, salve Campos Salles, quem estiver ouvindo a gente aqui em São Paulo. Tinha a galera da música e tinha a galera do esporte. Eu transitava entre as duas, entendeu?
1: Ah,
2: era um
1: moleque.
2: Pezinho na música ali,
1: um pezinho
2: no esporte também. E o meu vô, minha tribo principal do esporte ali, era o voleibol, acredite.
1: Caramba, da
2: jogando,
1: hora, né?
2: Nunca me machuquei, nunca me contundi, mas vai jogar bola na, de quarta-feira com os amigos, que aí você já viu que a história é diferente.
1: Ou seja, a bola do Caco não pode ser no pé, tem que ser na mão?
2: É. Ah!

0: Caco Grandino.
1: E eu sou a Giza.
0: E ó, o convite é o seguinte, se você tiver aí de bobeira de segunda a sexta, das 6 às 7, você já tem um programa marcado com a gente.
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9: Na região do Portão, a República Argentina tem trânsito intenso em ambos os sentidos, entre a João Bétega e a Vital Brasil. Para quem segue em direção ao Pinheirinho, não vale o desvio pela rápida Centro Pinheirinho, que também tem fluxo carregado. Já em direção ao Água Verde, o motorista não encontra problemas na Guilherme Pugsley. 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

0: O melhor mix do Brasil. Estamos de volta, meus amores, e agora com a nossa querida Fabi, que provavelmente pertenceu a alguma tribo. A gente vai perguntar pra ela. Fabi, joga junto com a gente aqui no Mixudo. Mas quem joga junto também é o É da Sua Conta. Muitas dicas pra gente cuidar do nosso dinheiro e, inclusive, pra gente melhorar de tribo, né? Ah, falando de tribo hoje aqui no É da Sua Conta, eu já quero lançar a braba, né? Você que tá ouvindo o programa, você era da tribo que viajava nas férias com seus pais ou da tribo que ficava na casa da avó, né? Porque às vezes não se planejava financeiramente. Ô, gente, que tristeza. Eu nunca viajei de férias, viu? Mas vou te falar, viu? Ô, pai e mãe quebrado. O meu pai e a mãe, tadinha, eles vendiam o almoço pra comprar a janta, Fabi. É o caso de muitos brasileiros, né? Mas dá pra começar a planejar, porque nessa época, né, gente, era um pouco mais difícil. Se a gente pegar os anos 80... 70, 90, não era muito fácil, como é hoje, com tanta tecnologia. Mas antes de mais nada, Fabizinha, meu amor, qual era a sua tribo? Hoje eu sei que é das finanças, mas e antes?
1: Boa noite, Giz, e todo mundo que tá ouvindo aqui o Mix Tudo. Bom, eu sempre fui da tribo do rock.
0: Olha!
1: Sempre fui e continuo sendo, pra
0: rock
1: falar
0: and
1: a verdade.
0: Rock and roll! Que da hora, Fabi! E esse mas lance?
1: Eu também fui da tribo dos que não viajam nas férias, viu,
0: Ai,
1: Lisa?
0: Tragédia nossa vida, né? Na infância,
1: mas hoje,
0: né?
1: Mas hoje tá mais fácil e já dá pra começar a planejar as próximas férias. Férias de verão, né? Porque a gente já tá na metade de setembro. E você acha que não, mas o tempo voa, né? Passa muito rápido.
0: Exato.
1: E nessa época do ano, Giza, já tem alguns destinos aí que já começam a ficar meio difícil, com poucas opções, né? Então, se a gente for pensar, né, falar do ponto de vista financeiro, de organização financeira, que é o que a gente sempre gosta de comentar por aqui, se você contratar uma viagem agora, você pode parcelar e terminar de pagar até a data da viagem. Assim, quando você terminar esse parcelamento, esses gastos não vão se somar aos gastos da viagem, né? Durante a viagem, a gente gasta também.
0: Exato. Hoje, com tanta tecnologia, tanta facilidade, gente, a gente não precisa mais pertencer a essa tribo do não viajar, como aconteceu comigo, com a Fabi, e deve acontecer com um monte de gente que tá ouvindo o programa agora. Mas, por exemplo, Fabi, eu não tenho vergonha de dizer que a primeira vez que eu viajei para um país, para outro país, né? Uma viagem internacional, eu tinha 32 anos, eu acho. Demorou muito, né? Que foi quando eu consegui ter dinheiro para isso. E eu tenho certeza que é o sonho de muitos brasileiros, então a gente vai começar a ajudar essa galera agora, porque é possível sim, é só a gente se planejar. Quais são os destinos, Fabi, mais procurados, assim, para viagem internacional, pelo menos nesse momento?
1: Olha, Giza, nessa época, né, no verão brasileiro, é inverno no hemisfério norte. Então, tem muita gente que tem procurado aí essas viagens para a Europa, para os Estados Unidos, né, para fugir do calorão daqui, né, e curtir temperaturas mais amenas ou então nem tanto calor. Orlando e Miami, por exemplo, né, podem funcionar bem porque lá não chega a fazer frio e o calor não é também escaldante, né? São temperaturas mais agradáveis para quem gosta de curtir parques temáticos. Agora, Portugal e Espanha também são muito procurados, porque lá é inverno, mas o inverno não é tão rigoroso. E aí dá para o turista aproveitar bastante, né, os destinos e também fazer aqueles passeios gastronômicos.
0: Ai, gente, falou a minha língua agora. Eu sou essa pessoa. Eu conheço muita gente que é assim, mas eu amo comer as comidas locais, sabe? Tipo, nas vendas que a galera mesmo frequenta, não só o que é pra turista, sabe? Que a galera fala de pega turista, mas eu adoro viver a gastronomia local. Eu acho que eu não tô sozinha nessa, né, Fabi?
1: Não, eu também adoro planejar em quais restaurantes que eu vou, conhecer a comida local, né? E um dos motivos, né, esse é um dos motivos que eu sugeri parcelar aí os gastos da passagem e da hospedagem, né? Antes da viagem começar. Porque assim você tem uma folga pra no seu orçamento, para quando você chegar lá, você poder gastar mais com o restaurante, fazer suas compras, né? Curtir as atrações do lugar. 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
0: Mas, Fabi, promete voltar mesmo com essa pauta? Porque a gente está em setembro, a gente sabe que a galera gosta de viagem em outubro, novembro, dezembro. Eu acho que quando a gente se planeja, né, tudo fica diferente, né? É tão ruim viajar com dinheiro contado, querer experimentar um prato e não poder, ou então, poxa, queria que fosse assim, mas não é. Hoje, gente, dá para parcelar, como a Fabi falou. Se você escolhe um cartão que realmente vai trazer benefícios para você, você viu quanta coisa você ganha? Então, a Fabi vai trazer mais novidades durante essa semana e eu tô ansiosa já, porque falou em viajar, não dá mais para levar o dinheiro na bolsa, gente. Pelo amor de Deus, hoje tem cartão global, tem outros benefícios e dá para parcelar e viver tudo para depois voltar e só ter lembranças boas, não é, Fabi?
1: Exatamente, e muita história para contar, né? Que
0: É,
1: é o que a gente
0: exato.
1: quer.
0: Tá bom, beijo, roqueira. Amanhã você volta, né? É rock and roll, Fabi!
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1: Mix 1631, Bruno Mars com Treasure. E hoje a gente quer saber qual é, qual foi, por que que tu tá nessa? Tô brincando.
2: Qual foi?
1: Por que tu tá nessa? A sua tribo. E antes de chamar o nosso amigo Donato aqui, eu queria ouvir mais um áudio da galera. Vamos?
2: Bora.
1: Vambora, vai.
2: Bora.
3: Como estamos? Tranquilo?
1: E aí,
3: tranquilo,
1: rapaz?
3: Alex, motor de aplicativo da Bondade Serra. Meu, esse negócio de emo aí, meu, nossa, acabou comigo. A minha tribo era do rock, eu era do new metal, né? Slipknot, System of a Down, Mudvayne e tal.
1: E aí?
3: Meu, chegou esse negócio de emo, meus amigos que viraram é pagodeiro emo e tal e outras coisas, começaram a me chamar de emo. E aí eu ficava com raiva, né, naturalmente. Meu, pegou esse apelido até hoje, eles me chamam de emo. Você acredita?
1: Pegou.
3: Nossa, que raiva. Mais de 20 anos. Obrigado, hein, Caco?
1: Mais de 20 anos.
3: Parabéns.
1: Eu tenho uma pergunta pra
3: abraço, gente. Tamo
1: abraço,
3: junto.
2: Mas você sabe que os renegados serão exaltados,
1: exato,
2: né?
1: Exato. Só que eu tenho uma pergunta pra ele.
2: Qual?
1: Tem mais de 20 anos isso, né? Você ainda tem cabelo? Porque a galera não tá tendo cabelo.
2: Não,
1: mais,
2: mas porque pra ser emo demanda uma franja.
1: Demanda pelo menos uns fios.
2: É.
1: Os homens estão ficando carecas, a gente tem que fazer um programa sobre isso. Por que que o cabelo do homem cai tanto? Por que que o cabelo do homem cai tanto?
2: Eu sei! Isso é uma preocupação.
1: Preocupação! Isso chama dívida, Caco, pelo amor de Deus. Você é da tribo dos que estão devendo na praça? Não.
2: É por isso que eu tô de cabelão aqui?
1: Caco, você não tá devendo na praça, você tem cabelo.
2: Não tô devendo nada, pelo
1: então,
2: que eu saiba.
1: Então, agora, o Donato. Boa noite, Donato. Por isso que você tem cabelo, porque você não deve, né, seu cachorro?
4: Ah, não devo porque eu conheço os acordos por aí, viu?
1: Mas então vamos salvar esse Brasil.
4: Bora.
1: Das dívidas. Porque, assim, uma coisa que faz a gente ficar mal pra caramba é o tal do financiamento. Donato, eu lembro quando eu comprei meu primeiro carro, fiz o financiamento. A primeira parcela na fila da lotérica, eu nunca vou esquecer. Na hora que eu olhei, porque ainda eu carregava aquele boletão, era um livro, né? Eu falei, gente, isso aqui é a Bíblia, cara. Eu tô ferrada pra pagar tudo isso. Eram 60 parcelas, doía na alma, eu tinha medo. Fora o tanto que a gente paga de juros, né?
4: E é uma sensação interessante porque você sai com o carro, então você tá com o seu sonho ali, é uma sensação muito gostosa. E até por conta dessa emoção da gente querer sair com o carro, a gente acaba assinando muitas vezes um contrato que tem juros mais alto do que deveria, que tem taxa abusiva. É muito, aumenta até 30% o valor da parcela. Então imagina, meu amigo, minha amiga ouvinte, você que está no trânsito agora, você que está em casa, no trabalho, você tem um carro financiado, ou uma moto, ou um caminhão.
1: Presta atenção nisso, hein?
4: 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Essa parcela pode cair para R$ 1.800. Uma parcela de R$ 1.800, ela pode cair para R$ 1.400. Então é uma economia que se você pegar, por exemplo, R$ 400 de economia no contrato de 60 meses... dá R$ 24 mil de economia que você vai fazer no contrato. Aí como é que é o trabalho do Bom Acordo? Eles fazem essa negociação, tira o valor da dívida que você ainda tem, e aí aquilo pode ser diluído no mesmo número de parcelas. Você vai pagar uma parcela mais barata.
1: Você já começa a pagar menos.
4: Ou você continua pagando o mesmo valor, mas diminui o número de parcelas.
1: Uau!
4: Então,
1: aí,
4: cada
1: não precisa
4: caso
1: ficar
4: é um
1: naquela
4: caso
1: de ficar pagando essa e a última.
4: Exatamente. Você já vai tirar tudo que é indevido. E quanto mais parcelas a pessoa pagou, mais ela tem para recuperar. 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
4: exatamente
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4: Exato. A equipe vai dizer, olha, o seu caso é desse jeito aqui, a gente precisa fazer essa ação, esse jeito, você pode reduzir até tantos por cento na parcela, até 87% da dívida do seu financiamento.
1: Ah, o Marcos fez, ó. Já fiz o Bom Acordo, são top, acabou de mandar na live. Ô, Marcos,
4: que legal.
1: Deixa eu ver se você tem cabelo. Ah, Marcos, é inteligente, né? Olha que legal, né?
4: Que
1: dá
4: legal,
1: pra ajudar
4: Marcos
1: muito, né?
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1: E para de pagar 3 carros, 3 caminhões, 3 motos. Não tá, cara.
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1: Cadê a tribo dos Red Hot?
2: Eu tô aqui.
1: Nossa, prazer, eu acho que eu era presente. Muito a tribo do Red Hot, né? Não. Camisa... É camurça? Como é que é?
2: Não, camisa de flanela.
1: De flanela, aqui. Mano. É da hora.
2: É tipo aquele grunge, o grunge não toma banho e fica com o cabelo encebado.
1: Nossa, Caco, a barba mal feita.
2: Não, sempre lavei.
1: Deixa eu te fazer uma pergunta sobre emo.
2: Pode fazer, que
1: isso é uma pergunta muito pertinente.
2: Você quer saber
1: quem foi, pra quem é e pra quem será.
2: Eu não vou nem adivinhar, mas eu sei a sua pergunta. Fala.
1: Você jura que você sabe?
2: Eu sei.
1: Eu só quero saber se vocês passavam sabonete no cabelo.
2: Passava.
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12: Contorno Sul com trânsito bastante carregado em direção a São José dos Pinhais nesse momento. Isso desde a Eduardo Esprada até a alça de acesso para a BR-116. Quase 40 minutos para conseguir percorrer esse trecho, podendo utilizar a Avenida Juscelino Kubitschek de Oliveira, a via marginal do contorno, para ganhar tempo. 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
1: Qual era a sua tribo? Qual é? Qual foi? Por que tu tá nessa?
13: Qual é?
1: Qual foi?
13: Por que tu tá nessa?
1: Porentina então, de
2: a gente
1: Jesus.
2: Era da trupe,
1: sabe,
2: né? Da
1: tribo tá falando,
2: das... Cara. É, não. É, com certeza a galera sabe que tá acompanhando aqui no
1: Tiririca?
2: Clássico, né?
1: Clássico, né? Pelo
2: poxa
1: amor de Deus,
2: vida.
1: Vocês sabem,
2: quem nunca tocou um Tiririca na festa de aniversário do filho, do
1: qual
2: irmão?
1: Qual é? Qual foi?
13: Por que tu tá nessa?
2: Agora você percebeu que até o Tiririca sai às vezes. Mas eu tô ligado que a galera tá mandando áudio pra gente aí, hein, Gi?
1: Vai, vamos de áudio. Bora. Qual tribo você pertence ou pertence até hoje? Por quê? Vai.
14: Giza. Oi, amor. Oi, Caco, que deve estar no carro que nem eu.
2: Cheguei.
14: Ainda ilhado.
1: Graças a Deus.
14: Sou a Cris, aqui de Mogi das Cruzes. Tá
1: fala,
14: chovendo demais aqui no Alto Tietê também, tudo debaixo d'água. Parei aqui no posto pra deixar um recado pra vocês e dizer que eu sim fui de uma tribo dos rock pop anos 80, fase boa da música. a música nacional, internacional, foi maravilhoso. E aí agora eu faço parte do pessoal da Turma Zen, é. Eu sou aquela professora, futura professora de yoga, que vai aí um dia fazer uma meditação nesse... Tudo, mix tudo. Vocês vão ver, hein? Um dia ainda eu vou estar por aí.
1: Vem,
14: você é
1: a
14: convidada da vez ainda, hein? Um beijo pra vocês. Adoro o programa. Assisto toda tarde quando eu tô voltando do trabalho. Beijo!
1: Ai, que linda, maravilhosa. Parou no posto só pra mandar um áudio pra gente. Vem um dia pra gente fazer uma meditação ao vivo. Já pensou? Respira. Não pira. Coloque as suas energias nas suas mãos. Vai sentindo, mas com essa trilha não dá, cara.
2: Não, peraí, a galera tá dirigindo, querido. Isso era uma coisa que eu queria poder fazer mais algumas vezes, mas eu acho que quando eu tento meditar, fazer yoga, essas coisas... Cara, sabe narcolepsia?
1: Que é isso?
2: Narcolepsia, você não sabe o que significa?
1: Não.
2: Narcolepsia é aquela doença que a pessoa tem, que do nada ela tá trocando ideia.
1: E dorme.
2: Minha
1: mãe.
2: É?
1: Minha mãe, com certeza que
2: não,
1: tem.
2: Não, mas peraí, não
1: exagera. Meu pai também.
2: Então, mas isso na verdade é uma pessoa que tem um sono fácil, entendeu? Gostaria de ser essa tribo,
1: eu
2: também
1: acho
2: gostaria.
1: Que é a idade, cara. Isso aí é a idade, cara.
2: Será que acontece?
1: Posso te falar?
2: Pode.
1: Eu tô mal, porque isso aconteceu comigo ontem, cara. Eu dormi com o celular na mão, isso é coisa de pessoas mais velhas.
2: Não,
1: né?
2: Mas tudo bem, se você dormiu com o celular na mão, pelo menos você tava em casa no sofá, foi isso?
1: Foi.
2: Fica tranquilo
1: foi
2: que vai chegar a hora que você vai estar num jantar de família,
1: aí
2: você vai dormir
1: né?
2: Na cadeira. Sacou? Mano, no sofá da casa da sua tia.
1: A gente tem que fazer um tema de novo desse tema. Um tema de novo desse tema foi terrível.
2: Um tema do quê?
1: Mas um tema desse assunto, cara.
2: Do quê?
1: Coisas que a idade chegou.
2: A idade chegou.
1: Antes de colocar o próximo áudio, só pra dar uma passada aí, amor, aqui, ó. Quem já lembra desse som?
2: Pô. Reitinho, né? Clássico. Sabe o que é
1: decepção? Mano, é muito emo, ó. Tá com essa todas.
2: Aliás, teríamos que trazer o Reitinho aqui, inclusive. Tem trabalho novo chegando.
1: Por que a gente não trouxe ainda?
2: Então, acho que eu vou passar a mão no telefone e vou falar com o Coalinha.
1: Reitinho. Você acha? Cola aí, ó. Quem já perdeu um sonho aqui? Quem? Alguém lembrou desse som? Tem mais, ó. Nossa, muito emo, né?
2: Muito.
1: Mas verdade, isso é emo?
2: Não.
1: Isso é rock.
2: Isso é um punk.
1: Isso é punk?
2: Isso é um pop punk.
1: Isso é skate?
2: Isso é Green Day, skate, com certeza.
1: O que mais? Quero mais.
2: Manda.
1: Quero mais.
2: Deixa
1: vamos
2: eu ver
1: CPM.
2: Que eu te falo a trilha.
1: Nossa.
2: Cara, o CPM, os caras falam que é emo, mas eu sempre considerei mais voltado pro hardcore melódico.
1: Eu também
2: não,
1: acho.
2: É. Não tinha aqueles refrãozões, sabe, tipo, abertos, que nem, tipo, pela última vez do NX.
1: É.
2: Não tem, ó.
1: É hardcore delícia, melódico. Né? Hardcore melódico, segundo o Caco. Vamos de áudio, em clima de emo. Mas espero te encontrar. Vamos pro áudio, vai.
2: Bora.
1: Por tudo. E você, de que tribo
10: você
1: era?
10: Boa noite, pessoal.
1: Oi, meu amor.
10: Meu nome é Aline. Eu falo aqui de Brasília, sou mãe do Rafael, ele tá morrendo de vergonha aqui do meu...
1: Por que, Rafa?
10: Então, eu era da galera do rock, do grunge. Eu amava, ainda amo, né? Agora a galera dispersou, mas fica aí o amor eterno pelo grunge. Aproveita, gente, toca um grunge aí pra gente, um Pearl Jam. Um beijo, tchau.
1: Olha...
2: Ó, deixa eu te pedir uma coisa, será que tem aí no banco...
1: Com certeza,
2: não
1: eu posso.
2: Tem?
1: Não tem.
2: Ah, aí já tá assim, não, passa
1: não, não,
2: pra
1: não,
2: próxima.
1: Não
2: pede música, Caco, vai
1: não
2: pra próxima.
1: Não pede música, sabe por quê?
2: Por quê?
1: Talvez eu não consiga tocar um Pearl Jam pra ela.
2: Tá.
1: Mas eu consigo tocar um rock da hora. Vocês estão prontos pro rock
2: então
1: que eu vou tocar?
2: Peraí, mas você falou errado.
1: O que eu falei?
2: É rock, bebê.
1: É rock. Segura!
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1: Velho
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1: E bom jovem.

0: Estudo.
1: Nossa, Caco, essa música. Eu
2: bateu,
1: acho que.
2: Né?
1: Ela tá quase ali no emo. Emocional.
3: Eu acho que ela pode ter sido até uma influência.
1: Ela não é emo, não, essa música. Fala a verdade. Você não acha que ela tem. Emo é isso, Caco?
3: Cara,
1: emo é esse sofrimento?
3: Eu não sei, mas eu tô ligado que tem uma pessoa que sabe melhor do que eu sobre hardcore emocional.
1: Mas o que, que é isso, hardcore emocional? Isso aqui, ó, peraí, calma. Antes de apresentar nosso convidado, isso aqui é um hardcore emocional.
2: Manda,
1: só
2: deixa
1: pra
2: eu
1: entender,
2: ver.
1: Vai, deixa eu entender.
3: Não.
1: Calma, então vamos passar.
3: Não, isso é mais pop punk.
1: Isso é pop punk? É. Isso aqui. É hardcore emocional.
3: Isso é emo. Poxa vida, Fresno, não, cara.
1: Então, peraí,
3: ícone emo no Brasil.
1: Hardcore emocional que vocês querem, né? O Green Day é. Hardcore
3: não.
1: Emocional. Ah, fala aí o que, que é, então.
3: O hardcore emocional, o CPM pra mim é um hardcore
1: Pera
3: emocional.
1: Peraí, então vamos colocar um hardcore emocional pra convidar ele que escreveu um livro sobre isso. O som de CPM 22. Tiago Simão, muito obrigada por aceitar o nosso convite e colar na Mix num dia tão nostálgico que a gente fala de tribos e que a gente também tem esse espaço pra falar de hardcore emocional, que eu tô aprendendo hoje o que, que é. Aliás, entendendo o nome, porque a gente sempre ouviu. Seja bem-vindo, Tiago.
4: Gente, obrigado mesmo, obrigado pelo convite. Vamos falar um pouquinho sobre isso, então.
1: Com certeza. Por que escrever um livro sobre hardcore emocional? Conta como que foi esse match que você deu aí.
4: Na verdade, foi o seguinte, eu tava em 2023 e aí eu li um livro chamado Dance of Days, a história do hardcore.
1: Ah.
4: E tem um capítulo específico sobre o hardcore emocional, como surgiu o emo dentro do hardcore.
1: Ah.
4: E aí, o que que acontece? Eu comecei a procurar mais coisas sobre isso, e não tinha nada em português.
1: Não acredito, mano. Aí você ficou doido, né?
4: E aí, eu comecei a procurar livros gringos sobre o assunto, documentários. Acabei lendo um monte de coisa. E aí, nisso, conversando com amigos que tinham banda, que gostavam muito da época, falaram, por que que você não escreve sobre?
1: Foi seu primeiro livro?
4: Não.
1: Ah, tá. Você tem vários. Aí esse falou, agora esse eu quero fazer assim. Ah,
4: falei,
1: tá.
4: Agora eu vou fazer um sobre isso. Aí passei basicamente um ano fazendo pesquisa, tradução, e aí chegou nesse resultado.
1: Deixa eu ver. Vamos ver o encarte, Caco. Mostra pra live e a gente vai falando aqui no
3: tá
1: ar.
3: Lindão, tá lindão. Tá aqui na minha mão.
1: Tá.
3: Olha
1: na mão
3: só.
1: Do Caco, esse livro.
3: Pera aí. Uma geração tentando existir por Tiago Simão, a história do hardcore emocional. Vou mostrar a capa aqui pra
1: a
3: galera da live.
1: Da hora. Galera,
3: pegou
1: já
3: aí,
1: pode Drazão. Comprar, não pode, Tiago? Onde compra?
4: Então, aí é uma coisa legal pra passar pra vocês. A gente tá num financiamento coletivo no Catarse pra conseguir lançar isso aqui no Brasil.
1: Ah.
4: A gente já tá com 65% da meta batida e a gente tem 30 dias pra bater
1: 100%. 30 dias?
4: 30
1: e o que vocês precisam? O que a gente tem que fazer, pelo amor de Deus?
3: A gente tem que fazer um movimento, né?
1: Vamos fazer um movimento agora.
4: Na verdade, um movimento. Na verdade,
1: o que a gente tem que fazer?
4: Pra
1: fala.
4: Gente conseguir lançar no Brasil, é entrar no catarse.com.br.
1: catarse.com.br.
4: E procurar pelo livro Hardcore Emocional. E aí é só apoiar. São três opções. Cada opção vai ter um brinde diferente. Então você vai ganhar pôster, vai ganhar adesivo, vai ganhar marcador de página. E a gente batendo 100%. Até 30 dias agora, a gente consegue lançar no Brasil pra todo mundo.
1: Ô, gente, pelo amor de Deus, eu não sabia nem que não tinha lançado.
3: Você pode, já conta com o meu apoio. Para o Imp, não, já vou entrar lá no cara.
1: Não, o Imp vai ficar conhecido aí.
3: Não, isso aqui é uma série única, isso aqui é dele.
1: Não, não é.
3: Ah,
1: ele
3: vai estar olhando aqui e falando, gente, isso aqui é a única edição.
1: Ele devolve esse livro.
3: Mas tá lindo, viu? Um capa, encarte. Inclusive, cara, queria te fazer uma pergunta. Qual a importância do hardcore emocional pra música brasileira hoje, na sua visão?
4: Pô, Caco, ótima pergunta. Na verdade, o hardcore, ele chegou no Brasil sempre meio complicado, né? A gente recebe as coisas por demorado. Mas ele é fundamental, porque ele acaba estruturando muita coisa aqui dentro, né? O pessoal começou a entender, mesmo que de uma forma não muito exata, o que era o emo, o que era transmitir sentimento a partir da música. Não que isso não era feito antes, obviamente era feito antes. Mas dentro da música um pouco mais pesada. Então, dentro da música, dentro do próprio hardcore, dentro do próprio rock,

0: assistindo podcast, assistindo documentários, enfim, anotando tudo. E aí, depois cortando muita coisa do livro, porque tinha muita coisa que acaba ficando muito material. Um ano pra fazer esse material pronto.
1: Dá vontade de pedir spoiler, né?
2: Dá vontade, e pelo que eu dei uma folhada ali...
1: O que, você achou, Caco?
2: Meu, ele traz um contexto que vem lá de trás. Não é só simplesmente o hardcore melódico aqui no Brasil. Mas é da onde que vem exatamente essa cena que vem lá atrás, com Fugazi, com bandas muito mais antigas, né, Thiago?
0: Não, isso perfeito. Hora, exatamente, Caco. O que que acontece? O hardcore emocional, ele surge em 85 em Washington, capital dos Estados Unidos. Porque na época, existia uma crise dentro do Estado americano. Tinha muito desemprego, tinha uma violência policial, e as bandas começaram a parar de tocar hardcore social político. E aí começou um movimento dentro do hardcore de tocar, na verdade, dentro do hardcore, mas músicas mais pessoais. Saindo um pouco desse movimento político, porque estava muito complicado na época.
2: De ativismo mesmo, para uma coisa mais pessoal. Isso. Sobre a situação e o sentimento com relação
0: Exato.
2: Àquilo, né?
0: Que era, mas a frustração que a pessoa tinha na época, nos anos 80, de futuro, o que ia acontecer, relação com família, relação com namorada, frustração com trabalho. E isso começou a entrar em 85 dentro do hardcore. E aí começa um movimento chamado Revolution Summer, que as bandas começam a surgir a partir disso. E aí, a partir disso, é a semente que cria...
1: Deixa eu fazer uma pergunta, né? Porque eu não manjo muito. E eu tenho certeza que muita gente também não. Se a gente for falar agora de algumas bandas de hardcore do momento. Porque o Caco falou, CPM 22, hardcore emocional. Pra gente ilustrar pra essa galera. Porque às vezes as pessoas gostam, consomem, gostaria de ler o livro, mas não entende ainda onde encaixa, né? Quais são as bandas hardcore emocional, assim, na sua cabeça, assim?
0: Olha, pra galera. Se a gente for pensar no hardcore emocional pela ideia de hardcore emo mesmo, né? A gente tem muita banda que tem muita influência, na verdade.
1: É.
0: O próprio NX tem muita influência, a Fresno tem muita influência, a Reitinho tem muita influência. O CPM 22, pra mim, é um hardcore melódico californiano.
1: For fun,
0: né? O famoso Hillcore.
2: Uh-huh.
0: Então tem bastante influência.
2: Scratch, de Bob.
1: Scratch também?
2: Também, muitas bandas assim. Eu sempre achei, quer dizer, o Scratch não seria tão hardcore assim, talvez?
0: Tem influência.
1: E internacional?
0: Internacional, aí tem bastante coisa.
2: Vixe, aí você tem My Chemical Romance, Fault Boy, vai longe.
0: Porque aí tem o pop punk emo, você tem a primeira geração, a segunda geração, que inspirou muita gente, como Sunny Day Real Estate, por exemplo. Mineral influenciou muita gente.
2: Inclusive, o baixista do Foo Fighters era do Sunny Day.
1: Ah,
2: veio de uma banda emo.
0: Essa história é boa, inclusive.
1: Tá no livro?
0: Tá no livro.
1: Aê, galera, todo mundo então apoiando. A gente vai ter que encerrar o programa, mas não antes da galera entrar em www.catarse.com.br
0: e só procurar por Hardcore Emocional, vai estar lá pra apoiar. Só apoiar, gente.
1: É só apoiar, não custa nada, né?
0: Não custa nada.
1: Aliás, custa muito. Vai ajudar tanta gente, vai agregar tanto na vida da música, de quem gosta, né, de Hardcore Emocional. E, claro, grandes artistas também, com história, e pra quem tá chegando também, porque isso aqui, gente, é um e-book também, né, se for parar pra pensar, pras novas bandas, né?
0: Não, tem. Inclusive, no finalzinho do livro tem indicações de bandas novas brasileiras pro pessoal ouvir também.
1: Aí, gente... Thiago Simão, obrigada pela sua participação. Parabéns pelo trabalho.
0: Obrigado.
1: E eu tenho certeza que daqui 30 dias vai bombar isso daí, hein?
0: Com certeza.
1: Hardcore emocional, cara.
2: A minha contribuição você já pode colocar como garantida aí. Já vou entrar no Catarse também pra dar minha contribuição.
1: A Yas colocou aqui na live, né, o André, no caso, o link. Entrem no youtube.com/mixtudonamix, que a gente vai encerrar o programa, mas a live fica lá. Então você pode clicar no link e já entrar lá e simplesmente apoiar a cultura, apoiar a música, apoiar histórias, apoiar conhecimento, apoiar o livro, gente. Isso é lindo demais. Vamos ler cada vez mais. Ler faz bem, ler muda tudo. E o Thiago Simão tá aqui pra comprovar isso, né, Thiago? Parabéns pelo projeto, viu?
0: Obrigado, gente. Mais uma vez, obrigado. E quem puder apoiar, vamos tentar publicar no Brasil.
1: É isso aí. Não, tentar não.
0: Vamos
1: Esse
0: conseguir.
1: Livro será
2: Nós
1: publicado.
2: Nós vamos conseguir. Não vai, você gente? Tá na mix, meu querido. Poxa. Essa mensagem espalhou pro Brasil inteiro.
1: Falta quantos por cento?
0: 30%.
1: É pouco. A gente vai bater isso aí,
2: Eu
1: galera.
2: Acho que essa meta vai dobrar.
1: Vai dobrar.
0: catarse.com.br.
1: Vai lá apoiar o livro Hardcore Emocional. E viva a música, viva o rock, viva o emo, viva todas as tribos. E viva você que participou do programa hoje também e que escolheu o Mixtudo pra ser a sua tribo no youtube.com/mixtudo na Mix, que é o nosso canal de YouTube, no @mixtudonamix, que é o nosso Instagram. E claro, todos os inícios de noite, fim de tarde aqui com a gente às 18 horas, né, Caco?
2: É isso, ó. A gente espera você amanhã, mas não deixe de seguir o nosso Instagram, né, Kelly?
1: Ah, você quer fazer parte da minha tribo? Vai lá, @giza.on, G-I-S-A.on, eu tô no TikTok e tô também no Instagram.
2: Você pode me seguir também no @CacoGrandino, mas tem que seguir o nosso.
1: @mix

0: 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Thiago, você também deve ter um arroba pra galera tirar dúvida, tudo, acompanhar, não tem?
1: Eu tenho, perfeito.
0: É, qual que é?
1: HC Emocional. Tá lá no Instagram.
0: HC Emocional?
1: HC Emocional.
0: Já sei, vamos fazer uma foto, a gente marca você, a galera vai lá, segue também e já ajuda, porque esse livro, ele precisa ser lançado aqui no Brasil. Hardcore Emocional, www.catarse.com.br. Vai lá, apoia o Hardcore Emocional e depois conta pra gente. Diz, ah, Caco, eu fui lá, eu apoiei, lançamos! Boa semana pra todo mundo, né, Caco?
2: É isso.
0: E que amanhã, às 18 horas, você que faz parte da nossa tribo, esteja aqui com a gente. Tchau, ó, 18, aliás, 20, né? 20 horas tem.
2: 20 horas.
0: Pede no zap, aí você é da tribo do Roberto Reis. Vai mandar sua música no 119-8340-8000. Vamos, Caco, pegar o barco?
2: Agora.
0: Agora.
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11: Para você ligado na Mix, na BR-277 entre Curitiba e São José tem lentidão em ambos os sentidos, na região do bairro Cajuru e também no limite entre os municípios, reflexo do alto fluxo, mas também de obras de expansão na rodovia. Nesse momento, a Avenida das Torres também tem fluxo intenso, mas serve como alternativa para ganhar tempo nos dois sentidos. 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

0: Essas foram três das mais pedidas por você em 2004. 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

0: é bom, né? Caiu bem aos ouvidos. Bom, pode cair melhor aos ouvidos daqui a pouquinho se você mandar o teu som pra gente tocar em mais uma edição do Pad no Zap. Bora começar bem a semana tocando o seu som preferido, colocando aqui na programação da Mix. Eu preciso de uma mensagem de voz, já que você tá com o celular aí na mão, que tenha o teu nome, diga pra mim de onde você tá ouvindo a Mix e esse som bacana pra gente começar a semana. Pronto, é só isso. Nome, pode mandar beijo, pode mandar abraço, música, e aí você pode oferecer pra quem você quiser, tem uma galera, fala, e o nome da música. Pronto, é isso. 11 983 408 mil. Compareça aqui na casa daqui a pouquinho às 8 da noite. Já vou começar a separar a programação, então já manda o seu som pra gente rolar. E aproveitando que você vai estar no Zap, né? 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O Zap é o mesmo. Eu vou falar e você já manda na função. 11 983 408 mil. Compareça.
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0: Mix, agora faltam 5 minutos para as 8 da noite dessa segundona. O som do Nando Reis, Por Onde Andei. Aí a gente escuta essa sonzeira do Nando, dá vontade de pedir uma música, né? Não passa vontade não. Daqui a pouquinho já tem um pede no zap, já manda o teu áudio para cá com o teu nome, de onde você tá ouvindo a Mix, esse som bacana. Pode oferecer, pode mandar beijo. 11 983 408 mil é o nosso zap, que o Flávio Galindo, que tem o final do telefone 1837, mandou o nome completo. Parabéns, Flávio Galindo. 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Da hora esse kit, tá? Tem copy eco bag. Nossa produção nota 1 milhão vai entrar em contato contigo. 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Curte séries? Nós aqui na Mix, muito, muito e muito. A Netflix anunciou que vai lançar um novo seriado nacional. A produção vai se chamar Dom de Iludir e vai ser uma mistura de drama e suspense. E essa trama acompanha uma relação complicada entre mãe e filha. Essa relação só piora com a chegada de uma mulher misteriosa. A série tem no elenco nomes como Marieta Severo e Nanda Costa. Fortes! E conta com a direção do Mauro Mendonça Filho. Bom, enquanto a série Dom de Iludir não tem previsão de lançamento na Netflix, nós aqui da Mix estamos com as parabólicas ligadas. Vai no nosso site para você saber mais, assim que você der um tempo aí, radiomixfm.com.br.
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18: Boa noite, boa semana, queridos todos. Bora fazer essa noite de segunda melhor de todas. Se depender aqui da Mix, a gente já fez. É claro que você vai ajudar, né? Até as 9 da noite, todos os sons que eu colocar no ar são os que vão chegar pelo zap. Então, faz o check-in aqui no zap da Mix. É o 11 983 408 mil. Uma mensagem de voz assim, ó.
19: Oi, Rádio Mix. Oi. Aqui é André, de Foz do Iguaçu, no Paraná. Queria celebrar o advento da inteligência artificial e pedir AFM.
16: Pede.

0: uma história de amor. Tá apaixonada, né, Lu?
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0: E a sua história com a música, qual é? Manda uma mensagem de voz, se seu som preferido pra gente rolar, não paga nada, tá? 11 983 408 mil. Galera de boa já chegando. O Geraldo tá em Ponta Grossa, Paraná. Leandro, motorista por aplicativo em Natal, Rio Grande do Norte, terra da Belas Dunas, de Belas Dunas, né? Obrigado, querido. Fernando tá em Pará de Minas, Minas Gerais. Bom, só pra falar aqui também, o Leandro, né? Motorista por aplicativo, como ele, muitos motoristas e as motoristas por aplicativo e os taxistas também. Muito obrigado, 5 estrelas pra vocês. Manda ver.
2: Fala, galera da Mix. Aqui é o Ender de Ferraz Vasconcelos. E pra combinar essa mudança climática de São Paulo, gostaria de ouvir Senhor do Tempo, do Charlie Brown Jr. Valeu.
0: Tudo a ver.
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0: Zap da Mix. Já tem aí na agenda do celular. Valeu pela consideração. Se ainda não, ó, anota, esse número abre caminhos. 11 98340 8000. Faça como a Tuane de Mogi das Cruzes. A Bruna tá em Camaçari, na Bahia, Brasil inteiro aqui. Aí a gente vai pra Natal, Rio Grande do Norte, onde a Laura tá ouvindo a gente. O Augusto Júnior é motorista por aplicativo em Guarulhos. Vocês nunca nos abandonam, né? Obrigado. Boas corridas aí, mais uma vez, 5 estrelas. Se tivesse 10 estrelas, seriam as 10 estrelas. Manda aí sua mensagem de voz pra gente tocar o teu som. Vou falar o zap da mim mais uma vez, tá? Aí você faz o show. 11 983 408 mil.
2: E aí, galera da Mix, Jéssica Santa Rosa aqui, falando diretamente de Parnamirim, Rio Grande do Norte. Tô com as amigas no carro e a gente quer escutar Sorry, do Justin Bieber. Valeu.
0: Beijo, meninas.
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1: As meninas pediram Justin Bieber e você tá afim de pedir o quê? Não, não fica afim não. Tem que mandar aí a sua mensagem de voz. Passinho demais. Todo dia você manda.

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18: Com um programa feito pelo melhor ouvinte do Brasil. É o ouvinte da Mix, sarrafo lá em cima. Não tem pra ninguém, não. Manda ver aí uma mensagem de voz. 11 983 408 mil. Brilha.
19: Boa noite, galera da Mix. Boa. Tudo bem? Tudo. Meu nome é Edneia. Tô falando de Ubá, Minas Gerais. Eu gostaria de ouvir qualquer uma música da Cyndi Lauper, por gentileza. Abraço. Agora. A todos. Obrigada.
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0: 9. Bruninho fez o show pra gente.
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0: Na verdade, ele veio fazer o show pra você. Você quem manda aqui, você quem faz o show. Então brilha numa mensagem de voz dizendo o teu nome, de onde você está ouvindo a Mix nesse Brasil grande de meu Deus. E esse som pra gente já começar bem a semana. 11 983 408 mil. Aquele abraço pro Felipe de São José do Rio Preto, Walter de Votuporanga, Luiz Gustavo está na cidade de Lins. E você, por onde?
2: Olá, Rádio Mix. Oi? Aqui é o Gerson Viana, sou de Boa Viagem no Ceará. Gostaria de pedir hoje no Pede no Zap, Nelly Dilema. Boa. O melhor mix do Brasil.
0: Receba.
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0: 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Agora faltam 10 minutos para as 9 da noite. Ricardo Seixas, mora em Manaus, mandou bem demais. Quis curtir, a gente ouviu juntos. Nickelback, How You Remind Me.
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0: Aí só falta você fazer como o Ricardão. Manda aqui sua mensagem de voz pro 11 983 408 mil. Não esqueça de falar o seu nome, tá? E também de onde você tá ouvindo a Mix. Você sabe onde fica Cambé? Cambé fica no Paraná. O Bob tá ouvindo a gente na cidade de Cambé. O Jeff tá em Brisbane, na Austrália. Rapaz! Ah, Austrália. Ouvi falar muito bem da Austrália. Não conheço. Gostaria de conhecer. Ô, Jeff, obrigado pela audiência do outro lado do mundo aí, né, cara? Então, e você, tá por onde? Faça como aqui o Jeff, tá em Brisbane, o Bob tá em Cambé. Então, só falta você.
2: Mas... Boa noite, Rádio Mix. Boa. Aqui quem fala é a Thaís. No pad de zap de hoje, eu gostaria de ouvir Capital Inicial, Natasha.
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1: Mix, falta um minuto para as 9 da noite. A festa foi no clube dos 50 centavos. 50 Cent fazendo check-out no programa de hoje. Amanhã, já bora abrir aí o programa, né? Amanhã, a partir das 8 da noite, com teu som. Já manda agora o áudio, não deixa para depois não, senão você esquece. 11 983 408 mil.
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0: Está no ar a Voz do Brasil. As notícias do governo federal que movimentaram o país no dia de hoje.
1: Olá, boa noite.
2: Boa noite para você que nos acompanha em todo o país.
1: Segunda-feira, 14 de setembro de 2026.
2: E vamos aos destaques do dia.
1: Programa de renovação de frota inclui motoristas de transporte escolar e de carga.
2: Agora é lei, medida que já atende mototaxistas, taxistas e caminhoneiros. Graziele Bezerra.
3: O programa oferece financiamentos mais acessíveis de veículos utilizados em atividades remuneradas, como transportes de passageiros e entregas.
1: SUS começa a oferecer vacina Pneumo 20 para quem tem mais de 85 anos.
2: Imunizante amplia a proteção contra bactéria, apontada como a causa mais comum de infecções respiratórias em todas as faixas etárias. Thaís Vitória.
4: Segundo o Ministério da Saúde, a estimativa é de que mais de 2 milhões e 300 mil pessoas façam parte do público-alvo em todo o país.
1: Mais segurança na hora de voar.
2: Já estão valendo regras mais rigorosas contra passageiros indisciplinados. Gabriela Noronha.
5: As medidas vão da orientação à multa e, nos casos mais sérios, à suspensão de voar.
1: E na apresentação, Luciana Vasconcelos e Nazi Brum.
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1: Financiamento de carros e motos para quem usa esses veículos como instrumento de trabalho.
2: Uma lei sancionada hoje garante a continuidade de programa de renovação de frota e inclui também veículos de transporte escolar.
3: Com a sanção da lei, o Move Brasil terá continuidade e passa a se tornar uma política permanente. O programa oferece financiamentos mais acessíveis de veículos utilizados em atividades remuneradas, como transportes de passageiros e entregas. Agora, além de mototaxistas, taxistas e caminhoneiros, motoristas de transporte escolar também vão poder renovar suas frotas, com taxas de juros mais baixas. As regras para essa categoria ainda serão regulamentadas. O ministro da Secretaria-Geral da Presidência da República, Guilherme Boulos, comentou que o programa também permite a aquisição de carros elétricos.
6: O carro elétrico é um desejo dos taxistas, dos motoristas, porque para além do ganho ambiental, o carro elétrico tem um custo operacional muito menor do que a gasolina ou o álcool. E o Move Brasil também priorizou carros elétricos ou híbridos para que pudessem ser utilizados por essas categorias que trabalham a partir do seu carro.
3: Pelo Move Brasil é possível comprar automóveis novos.